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4: Olá, meus amigos do Acre. Eu sou a Maísa e estou aqui no Fala Governadora, esse momento de conversa direta com você. 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No dia 26, os aposentados e pensionistas. 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Entregamos ainda a nova central de logística e inauguramos um moderno centro de instrução avançada com o primeiro estande de tiro indoor da região norte. Na saúde, demos outro passo importante. 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
1: Olá, meus amigos do Acre. 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
1: Hora certa,
2: 19:59.
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4: Boa noite.
5: Boa noite para você que nos acompanha em todo o país.
4: Quarta-feira, 15 de abril de 2026.
5: Vamos ao destaque do dia. Fim da escala 6x1.
4: Governo encaminha ao Congresso o projeto que muda a jornada de trabalho para 40 horas semanais, com pelo menos 2 dias de descanso.
5: Texto vai tramitar em regime de urgência. Raquel Mariano.
6: Com a urgência, o projeto vai tramitar mais rápido na Câmara e no Senado. Cada casa terá 45 dias para votar, sob pena de trancamento de pauta.
4: O governo também envia ao Congresso o projeto de lei de diretrizes orçamentárias, com previsão de salário mínimo de R$ 1.717 no ano que vem.
5: Você vai ouvir também Casa Própria.
4: O governo do Brasil aumenta em 20 bilhões de reais os recursos destinados ao programa Minha Casa Minha Vida.
5: E limite de renda para a reforma Casa Brasil sobe para R$ 13.000. Márcia Fernandes.
7: O valor máximo do empréstimo para cada família subiu de R$ 30.000 para R$ 50.000.
4: Hoje, na apresentação da Voz do Brasil, eu, Mariana Jungmann e Luciano Seixas.
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4: A estimativa para o salário mínimo em 2027 é de R$ 1.717.
5: O reajuste de 5,9% consta no projeto de lei de diretrizes orçamentárias que está sendo enviado ao Congresso Nacional.
4: Se aprovado, o novo valor será pago a partir de fevereiro do ano que vem.
5: O PLDO é a proposta enviada pelo governo federal ao Congresso para definir as metas e prioridades para o ano seguinte.
4: O projeto também faz uma estimativa de fechar as contas públicas em 2027 com saldo positivo de 0,5% do Produto Interno Bruto, descontando o pagamento de juros da dívida.
5: Para o ministro da Fazenda em exercício, Rogério Seron, ao cumprir as metas, o país mostra que pode continuar crescendo sem comprometer os investimentos e gastos sociais.
8: Um sinal muito importante que nós estamos dando para daqui para frente é só manter esse processo e o cumprimento dessas metas, que o país sai do outro lado, sai bem e pode continuar ampliando o espaço para o mercado privado, para o investimento em infraestrutura, com a economia ainda batendo recorde atrás de recorde, com o país batendo recorde de desemprego, de redução de pobreza.
4: O presidente Lula participou hoje do anúncio de um pacote de medidas para habitação.
5: Entre elas, um incremento no orçamento destinado ao Minha Casa Minha Vida.
4: Ao todo, são 200 bilhões de reais para a ampliação de programas de moradia, incluindo o Reforma Casa Brasil, que empresta dinheiro para a melhoria dos imóveis.
7: Entre as medidas anunciadas nesta quarta-feira, está previsto um aporte extra de 20 bilhões de reais do Fundo Social para o setor de habitação. O valor se soma aos 180 bilhões de reais já previstos para este ano, totalizando um orçamento de 200 bilhões de reais em 2026. Com o incremento, a prioridade será atender famílias da faixa 3 do programa Minha Casa Minha Vida, que tem renda mensal entre R$ 5.000 e R$ 9.600. Houve reajuste nas faixas...

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5: Boa noite. 20 horas
6: e 9 minutos. 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
7: Olá, boa noite.
8: Boa noite para você que nos acompanha em todo o país.
7: Quarta-feira, 27 de maio de 2026.
8: Vamos ao destaque do dia, desenvolvimento para a região norte.
7: Avanço das obras na BR-319 que conecta Manaus a Porto Velho.
8: O presidente Lula anuncia mais de 380 milhões de reais em recursos do novo PAC para a rodovia.
9: Ambientalmente vai ser a estrada mais moderna do mundo. Qualquer estrangeiro que vier dar palpite na questão climática aqui, a gente vai mostrar o que é que nós fizemos aqui.
7: Luz para Todos. Iniciativa vai levar eletricidade para mais de 75 mil pessoas em 86 municípios no Amazonas.
8: Petrobras e Transpetro anunciam investimentos no estado. Luciana Colares de Holanda.
10: O Amazonas vai receber 2 bilhões e 800 milhões de reais para ampliar a produção de gás natural e também a frota de embarcações para transporte de combustíveis.
7: E ainda, segurança.
8: Parceria inédita com a Uber quer ampliar o alcance de alerta para localização de crianças e adolescentes desaparecidos.
7: Você vai ouvir também que estudo revela queda de 7,4% no número de homicídios em 2024. Luana Karen.
11: Foram 42.590 homicídios em 2024, o menor número de homicídios da série histórica iniciada em 2014.
8: Hoje, na apresentação da Voz do Brasil, eu, Mariana Jungmann e Luciano Seixas.
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8: O Amazonas vai receber investimentos superiores a 7 bilhões de reais.
7: São obras para aumentar a produção de energia, de gás natural, construção naval.
8: Somente na prospecção de gás serão gerados cerca de 14 mil empregos.
7: Os anúncios foram feitos pelo presidente Lula.
10: O Amazonas vai receber 2 bilhões e 800 milhões de reais nos próximos 5 anos para ampliar a produção de gás natural e também a frota de embarcações para transporte de combustíveis. Os recursos são da Petrobras e da Transpetro. Hoje, o gás natural de Urucu gera 65% da energia elétrica consumida em Manaus e em outros 5 municípios. Segundo a presidente da Petrobras, Magda Chambriá, os investimentos vão garantir a maior reserva de gás do país.
12: Estimamos com esse investimento um aumento de produção de 20% e uma geração de 14 mil empregos nessa região amazônica.
10: O estaleiro Bertolini vai ser o responsável pela construção de 18 barcaças. O presidente Lula destacou a importância da retomada da indústria naval brasileira.
13: Se a gente não fizer essas barcaças aqui, a gente não gera emprego, a gente não gera conhecimento tecnológico, a gente não forma bons profissionais. É a primeira vez que vocês vão produzir uma barcaça aqui e vai entrar no mar.
10: O presidente Lula também anunciou um pacote de investimentos em infraestrutura, energia, desenvolvimento regional no estado e medidas socioambientais. O valor total chega a quase 5 bilhões de reais. Na área de infraestrutura, o destaque é o avanço das obras na BR-319, que conecta Manaus a Porto Velho, em Rondônia. São mais de 380 milhões de reais em recursos do novo PAC. O ministro dos Transportes, Jorge Santoro, garantiu que toda a rodovia vai estar em obras ainda no primeiro semestre.
14: É uma rodovia em que vai fazer com que a gente coloque Manaus com acesso pavimentado ao resto da malha rodoviária nacional.
10: Para a segurança energética, o pacote de investimentos chega a 3 bilhões e 300 milhões de reais. Entre os investimentos, 785 milhões de reais serão aplicados no programa Luz para Todos, levando energia para 75 mil pessoas, o governo do Brasil também apresentou o projeto do novo terminal hidroviário Manaus Moderna, que receberá 876 milhões de reais do novo PAC. Será o maior porto hidroviário de passageiros do mundo, segundo o ministro de Portos e Aeroportos, Tomé Franca.
5: Dando dignidade para quem precisa fazer o transporte nos nossos rios, para quem precisa fazer o escoar da produção, do artesanato.
10: O presidente Lula destacou a importância dos investimentos no estado do Amazonas.
9: É preciso que tenha empresários que acreditam no Brasil, é preciso que tenha dono de estaleiros que acreditam no Brasil, e a gente vai poder falar no mundo inteiro que quem quiser construir balsa de qualidade, venha para Manaus.
10: E a cultura também vai receber recursos. A Petrobras anunciou que vai patrocinar o Festival Folclórico de Parintins, com investimento de 5 milhões de reais. De Manaus, no Amazonas, Luciana Colares, de Holanda.
8: A Secretaria Nacional de Defesa do Consumidor instaurou o processo administrativo para punir plataformas de aplicativos que não estão informando a composição dos preços cobrados em seus serviços.
7: Uma portaria da Secretaria estabelece que as empresas devem informar os valores pagos pelos usuários e o quanto é repassado aos trabalhadores.
8: Duas empresas estariam descumprindo a norma, iFood e Kita, e estarão sujeitas ao pagamento de multa que pode chegar a 14 milhões de reais. Outros 7 aplicativos estão em monitoramento.
7: O ministro da Secretaria-Geral da Presidência da República, Guilherme Boulos, afirmou que o cumprimento da portaria não é opcional.
15: Essas empresas têm que oferecer transparência. Não é opcional cumprir uma portaria da Secretaria Nacional de Defesa do Consumidor. A empresa não escolhe se ela vai cumprir ou não a portaria. Cumprir essa portaria é uma obrigação das plataformas, e aquelas que não cumprirem pagarão um preço com multa.
8: O consumidor que não identificar essas informações na nota fiscal pode registrar uma reclamação na plataforma consumidor.gov.br ou no PROCON da sua cidade.
7: Lei de Acesso à Informação, Portal da Transparência e agora a nova plataforma Informa.br. São ferramentas para aumentar a transparência da gestão pública.
8: Elas são utilizadas como parte do trabalho da Controladoria Geral da União para a fiscalização preventiva e combativa da corrupção e das fraudes em contratos públicos.
7: Essa atuação também é integrada com outros órgãos públicos para o combate ao crime organizado.
8: Hoje a gente conversa com o ministro da CGU, Vinícius Marques de Carvalho, sobre a agenda Governo Aberto, que está em destaque essa semana. Boa noite, ministro.
16: Boa noite, Mariana. Boa noite, Luciano. Boa noite aos ouvintes da Voz do Brasil.
8: Ministro, a gente está, então, na Semana Governo Aberto, né? E foi lançada uma plataforma Informa.br, que vai entrar em operação agora em junho. Como é que vai funcionar essa plataforma? Como é que ela ajuda o trabalho de fiscalização da CGU? O que, ela traz de novo?
16: Essa plataforma tem por objetivo facilitar ainda mais a vida dos cidadãos e das cidadãs brasileiros que precisam acessar informações do governo federal, né? Hoje, como vocês mencionaram, nós temos o Fala BR, nós temos o site dos ministérios ou dos órgãos públicos, nós temos também o Portal da Transparência, a Lei de Acesso à Informação. O que essa plataforma nova faz? Ela agrega tudo isso num sistema único usando inteligência artificial. O que, isso quer dizer na prática? A pessoa pode entrar na plataforma, digitar a informação que ela quer, a pergunta que ela quer. Se essa informação ela já está publicada em algum site do governo federal, em algum portal público de informações, ela vai ser direcionada diretamente para a informação, ou seja, nós vamos entregar a informação direto para ela. Se essa informação não está publicada, mas é uma informação que ela pode ter acesso, ela vai ser direcionada para pedir a informação via Lei de Acesso à Informação. Então, hoje, na situação até agora, ela tem que vai ir na Lei de Acesso à Informação via Fala BR ou tentar procurar no Portal da Transparência e meio que tentar adivinhar onde vai estar a informação. Agora não. A partir do Informa BR, ela vai só pedir a informação e ela vai ser para ela vai ser entregue a informação, ela vai ser direcionada para onde essa informação está.
7: Ministro, embora a gente esteja falando dessa semana de eventos relacionados à transparência da gestão pública, né, a Semana Governo Aberto, essa agenda Governo Aberto já ocorre há mais tempo, né, e implementou diversas mudanças nessa área. O senhor pode falar um pouco mais sobre esses ajustes feitos no trabalho da CGU nos últimos anos? Quais foram os ganhos?
16: Na verdade, a parceria do Governo Aberto começa lá com o governo da presidenta Dilma, lá em 2011. É algo muito inovador, muito importante para a cidadania brasileira, porque aumenta a confiança da cidadania no Estado, da população no Estado. Nós já tivemos um resultado recente muito positivo de uma pesquisa da OCDE que diz que a confiança da população nos serviços públicos subiu de 26% em 2022 para 42% esse ano. E no governo federal, de 24% para 38%. Isso se deve, entre outras coisas, a uma série de mecanismos e instrumentos que nós lançamos mão. Por exemplo, o portal da transparência. O portal da transparência, com as informações que nós colocamos lá, por exemplo, relacionadas a emendas parlamentares, relacionadas a uma série de informações públicas que já deviam estar lá, como, por exemplo, os benefícios fiscais, aquelas pessoas que são beneficiárias de políticas públicas como o Pé de Meia, tudo que está sendo investido nesse tipo de programa está lá no portal. Então, em função disso, o portal, por exemplo, teve um aumento de mais de 30% de usuários. Isso aumenta a confiança da população também nas informações públicas. Outra coisa importante, lei de acesso à informação. Colocamos fim ao sigilo de 100 anos, né, que era um problema do governo anterior. Em 2022, por exemplo, um governo que era pautado pelo sigilo colocou mais de 7 mil casos em sigilo de 100 anos. Nós reduzimos isso drasticamente. No ano passado, nós tivemos só 70 casos de sigilo de 100 anos. Então, isso é a implementação de uma agenda de transparência do governo do presidente Lula para garantir que a população tenha acesso à informação.
8: Agora, ministro, recentemente a CGU participou de ações da Polícia Federal para combate a fraudes em licitações e corrupção no Ceará, na Bahia, também em outros contratos públicos federais em outros estados, né? Piauí também tivemos. Como é que funciona essa integração da CGU com a Polícia Federal e outros órgãos de investigação?
16: Essa integração ela é decisiva para o combate à corrupção, não só da CGU com a Polícia Federal, como também com o COAF, com a Receita Federal. Todos os órgãos que têm algum objetivo ou alguma missão relacionada ao controle, à fiscalização e à responsabilização de quem comete fraudes ou crimes ou comete algum tipo de ato de corrupção. O presidente Lula ele pediu explicitamente para que nós sejamos intransigentes no combate à corrupção. Para que nós não deixemos nada passar, investigamos com muito afinco. E para isso a gente precisa se coordenar. Se cada órgão atuar sozinho, a direção, cada um vai para um caminho, cada um vai para uma direção e não funciona direito. Então, só para vocês terem uma ideia do efeito desse tipo de agenda conjunta, só o ano passado nós realizamos 76 operações com a Polícia Federal, com um prejuízo de 13 bilhões de reais apurados nessas operações. Se você somar tudo o que foi apurado em todos os anos anteriores não chega a um quinto disso. Isso porque nós conseguimos investigar com mais cuidado, colocar a lupa nos casos que vinham de lá de muito tempo. Esses esquemas eles existiam em governos anteriores. O caso do Master, por exemplo, o caso do INSS, são todos casos que já vinham lá de trás e que nós, felizmente, interrompemos no governo do presidente Lula.
7: Inclusive, ministro, o governo do Brasil vem desenvolvendo um trabalho integrado aí para o combate ao crime organizado, envolvendo vários ministérios e órgãos de inteligência. Como é a participação da CGU nessas investigações, nessas operações?
16: A CGU opera, como eu disse, em conjunto com a Polícia Federal em várias dessas investigações. Muitas vezes nós temos casos de corrupção que estão vinculados a organizações criminosas, em licitações públicas e contratos públicos. Importante dizer aqui também que isso tem sido uma prioridade do governo do presidente Lula, do governo brasileiro. Recentemente foi lançado um programa de enfrentamento ao crime organizado com quatro eixos. Um eixo voltado para asfixia financeira, combate a homicídios, controle de armas e também lidando com as questões dos presídios. Esses quatro eixos somados vão comportar um investimento de mais de 10 bilhões de reais, o que é algo inédito no Brasil, que demonstra a prioridade do presidente Lula, e a CGU está envolvida em todos esses esforços.
8: Ministro, para a gente concluir, como é que é a relação da CGU diretamente com o cidadão, né? Alguém que queira, por exemplo, apontar uma irregularidade, denunciar problemas num contrato público que ela tenha conhecimento, essa pessoa consegue falar diretamente com a CGU? Como é que ela pode fazer isso?
16: Ela consegue, nós temos a ouvidoria da CGU, Fala BR, que é um caminho muito tradicional e conhecido, mas que é sempre importante a gente divulgar, que as pessoas podem entrar lá e fazer as suas denúncias, fazerem as suas reclamações, fazerem as suas sugestões. Nós, inclusive, estamos usando todo esse material da ouvidoria que nós recolhemos com essas reclamações para direcionar para os ministérios e acionar os ministérios. Então, na medida em que as reclamações aumentam em relação a um determinado tema, nós já acionamos o ministério para o ministério resolver ou determinado órgão resolver antes que o problema ganhe uma dimensão maior. Nós estamos intensificando esses esforços e tem funcionado muito bem.
7: Muito bem, nós conversamos com Vinícius Marques de Carvalho, ministro da Controladoria Geral da União. Muito obrigado, ministro, pela entrevista aqui à Voz do Brasil.
16: Obrigado.
8: Em 2024, o Brasil atingiu o menor índice de homicídios da série histórica, iniciada em 2014.
7: Mesmo assim, o número continua alto. Foram mais de 42 mil homicídios.
8: Por isso, o governo tem investido em políticas públicas voltadas para a segurança pública, como, por exemplo, o programa Brasil contra o Crime Organizado, com investimento de 11 bilhões de reais.
11: O Brasil registrou em 2024 o menor número de homicídios da série histórica iniciada em 2014. Os dados estão no Atlas da Violência, elaborado pelo Instituto de Pesquisa Econômica Aplicada, IPEA, em parceria com o Fórum Brasileiro de Segurança Pública. De acordo com o levantamento, foram 42.590 homicídios em 2024, uma queda de 7,4% comparada a 2023. Já em relação a 2014, a redução foi de 33,4%. O secretário nacional de Segurança Pública, Chico Lucas, destaca as causas dessa redução.
17: Isso tudo é fruto de uma série de ações e de políticas públicas implementadas. Um é a maior integração entre as forças de segurança, os entes federativos, com um aporte maior de recursos por parte da União e a cobrança para que esses crimes sejam mais esclarecidos. Sem falar de outra política pública muito importante nos últimos anos, que foi a restrição ao acesso às armas.
11: Mas o documento também traz um alerta importante. Os pesquisadores identificaram um aumento expressivo das chamadas mortes violentas por causa indeterminada, casos em que não é possível afirmar oficialmente se a vítima morreu em acidente, suicídio ou homicídio. De acordo com o Atlas, as mortes violentas por causa indeterminada saltaram para 17.207 em 2024. Na tentativa de melhorar a investigação desses crimes, o Ministério da Justiça e Segurança Pública adotou em fevereiro deste ano critérios nacionais padronizados para os índices de elucidação de homicídios e feminicídios em todo o país, como explica o secretário nacional de Segurança Pública, Chico Lucas.
17: Algumas mortes acontecem em ambientes inóspitos ou duvidosos ou por meios que não são tão claros. Ora, mas se há dúvida, cabe ao poder público de investigar. A portaria, ela define como critério a morte violenta, ela obriga a toda morte ser correspondida por um inquérito policial e todo inquérito precisa ter um final dentro de um prazo de esclarecimento.
11: O levantamento mostra ainda que a violência continua atingindo principalmente jovens do sexo masculino, negros e moradores de áreas vulneráveis. Em 11 anos, mais de 300 mil jovens entre 15 e 29 anos foram assassinados no Brasil. O coordenador da pesquisa e técnico do IPEA, Daniel Ricardo de Castro Cerqueira, afirmou que muitas vezes a violência que acomete o jovem surge ainda na infância.
18: Muitas vezes quando a criança nasce, muitas vezes tem problema de negligência dos próprios pais, muitas vezes. Depois começa, a criança muito cedo já começa a ser vítima de violência sexual e depois, mais à frente, violência física, né? Quando eventualmente termina sendo morta à frente.
11: Pelas redes sociais, o presidente Lula destacou a redução histórica na taxa de homicídios, mas afirmou que o número absoluto ainda é muito alto. Lula declarou que a curva descendente aponta para um caminho que tende a se consolidar com a série de políticas anunciadas e em aplicação pelo governo do Brasil ao longo dessa gestão. Entre as medidas citadas pelo presidente está a lei antifacção, que endurece penas e dá agilidade ao confisco de bens de lideranças do crime organizado, o programa Brasil contra o Crime Organizado, que prevê a aplicação de 11 bilhões de reais em 2026 para desarticular estruturas criminosas, o Pacto Nacional contra o Feminicídio e o fortalecimento das ações de inteligência das polícias federal e rodoviária federal. Reportagem Luana Karen.
7: No combate ao desaparecimento de crianças e adolescentes, cada minuto conta.
8: O Ministério da Justiça e Segurança Pública firmou uma parceria com a Uber para que alertas passem a ser exibidos dentro do aplicativo.
7: Agora, qualquer celular pode ser canal estratégico para salvar vidas.
19: Com a medida, motoristas, parceiros e usuários do aplicativo que estiverem num raio de até 160 quilômetros do desaparecimento vão receber mensagens dentro do aplicativo Uber. O diretor de Operações Integradas e de Inteligência da Secretaria Nacional de Segurança Pública, José Anchieta Neto, destacou a importância de usar a tecnologia a serviço da segurança pública.
20: Esses aplicativos de mobilidade urbana, eles estão gerando renda e são responsáveis por centenas de milhares de deslocamentos, então eles têm que estar dando um passo à frente, um passo a caminho da promoção da segurança pública.
19: As primeiras horas após o desaparecimento de crianças e adolescentes são decisivas para localizar as vítimas. Por isso, o objetivo é acelerar a divulgação das informações e alcançar rapidamente pessoas que estejam próximas da região onde os casos acontecem. É o que destacou o chefe de relacionamento para assuntos de segurança da Uber, Leandro Segala.
21: Quando a gente conversa com autoridades que atuam na investigação de pessoas desaparecidas, tem um ponto comum que eles sempre se referem. O quanto é importante aquelas primeiras horas após o desaparecimento para o retorno seguro desse menor. Essa cooperação coordenada entre poder público, iniciativa privada, comunidade e tecnologia, acho que tem de fato a chance de salvar vidas.
19: A parceria amplia o alcance do chamado Alerta Amber, sistema utilizado para divulgar informações sobre crianças e adolescentes desaparecidos em situação de risco. O mecanismo envia imagens e dados da ocorrência para pessoas próximas ao local do desaparecimento. Pela primeira vez no Brasil, uma plataforma de mobilidade urbana também passa a integrar essa rede de comunicação emergencial. A diretora do Sistema Único de Segurança Pública, Isabel Freitas, falou sobre como a ação pode mudar a realidade das pessoas desaparecidas no país.
22: Uma criança localizada é uma criança que não foi vítima de um crime pior e é uma família que não passou por esse sofrimento.
19: Só no ano passado, mais de 85 mil pessoas desapareceram no Brasil. 21 mil delas eram crianças ou adolescentes. Reportagem Márcia Fernandes.
8: Gastos de turistas estrangeiros no Brasil aumentaram 9,2% nos primeiros quatro meses do ano em relação ao mesmo período de 2025.
7: O valor chegou a 20 bilhões e 200 milhões de reais, segundo o Banco Central.
8: E o ministro do Turismo, Gustavo Feliciano, está na China, onde participa de uma série com o objetivo de atrair mais turistas ao Brasil.
7: Recentemente, o governo brasileiro isentou a exigência de visto para turistas chineses.
23: Vamos traçar ações e estratégias para que a gente possa, com a política de isenção do visto do governo federal, aumentar o número de turistas chineses no nosso país.
24: Eu tenho certeza que realizaremos ótimos negócios para promover o destino Brasil aqui na China.
8: O Brasil recebeu 103 mil turistas chineses em 2025, uma alta de 35% em relação ao ano anterior.
7: Apenas nos quatro primeiros meses do ano foram quase 40 mil visitantes, um crescimento de 33%.
8: E essas foram as notícias do governo do Brasil.
7: Uma realização da Secretaria de Comunicação Social da Presidência da República.
8: Com produção da empresa Brasil de Comunicação.
7: Fique agora com o Minuto do TCU. Em seguida, as notícias do Poder Judiciário e do Congresso Nacional. Boa noite.
8: Boa noite para você e até amanhã.

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3: Plenário do STF decide que shoppings devem criar espaço de amamentação para empregadas lactantes.
4: TST define lista com o nome de 3 desembargadores indicados ao cargo de ministros da corte.
3: TSE homologa alterações nos estatutos dos partidos Democrata e Unidade Popular.
4: Boa noite, eu sou o Arthur Filho.
5: E eu sou Walter Lima.
4: O plenário do Supremo Tribunal Federal decide que shoppings devem criar espaço de amamentação para empregadas lactantes.
3: Empresas têm o prazo de até um ano para adequar os centros comerciais. Marcelo Della Libera.
6: O plenário do Supremo Tribunal Federal analisou um recurso que discute se a responsabilidade pela instalação de espaços destinados à amamentação e à guarda de filhos de trabalhadoras lactantes em shopping centers deve recair sobre os lojistas ou sobre a administração do empreendimento. A tese fixada foi no sentido de que a expressão estabelecimento, prevista na CLT, abrange os shopping centers em relação às empregadas dos lojistas que integram o centro comercial.
4: Presidente do STJ determina a continuação do curso de medicina ofertado à turma extra do Programa Nacional de Educação na Reforma Agrária, no campus Caruaru da Universidade Federal de Pernambuco.
3: O curso é oferecido a 80 alunos. Fátima Uchoa.
7: A turma extra de medicina iniciada neste ano é uma parceria entre a Universidade e o INCRA, que editaram resolução para a criação da turma e um edital para a seleção dos estudantes. Na ação popular contra essas medidas, um vereador alegou violação à moralidade administrativa. O TRF5 determinou a interrupção das atividades após o fim do primeiro semestre letivo. Mas, para o presidente do STJ, ministro Herman Benjamin, manter essa decisão colocaria em risco a organização administrativa da Universidade Pública, o que ocasionaria lesão à ordem pública. Segundo o ministro, a turma especial do curso de medicina atende ao princípio da igualdade de condições no acesso ao ensino.
4: TST define lista com o nome de 3 desembargadores indicados ao cargo de ministros da corte.
3: Os selecionados são das regiões Nordeste e Norte. Rocine Gomes.
8: Os selecionados estão disputando a vaga da ministra Dora Maria da Costa, que se aposentou do Tribunal Superior do Trabalho depois de 18 anos. Foram eleitos ao cargo a desembargadora Maria de Nazaré Medeiros Rocha, do TRT da 8ª Região, que abrange o Pará e o Amapá. O desembargador Sérgio Torres Teixeira, do TRT da 6ª Região, em Pernambuco. E a desembargadora Hermenegilda Leite Machado, do TRT da 13ª Região, na Paraíba. A lista com os nomes será enviada ao presidente da República. É ele quem escolhe.
4: TSE homologa alterações nos estatutos dos partidos Democrata e Unidade Popular.
3: As duas legendas terão 90 dias para providenciar as alterações. Rimac Souto.
9: Para o Democrata, os ajustes são relacionados ao prazo máximo de vigência de órgãos partidários provisórios, limitado a 4 anos. O plenário do TSE ainda determinou que fique explícito o caráter voluntário das contribuições financeiras à legenda. O TSE também aprovou parcialmente o requerimento da Unidade Popular e determinou que o partido inclua explicitamente nas normas internas o tempo de vigência de seus órgãos provisórios, além de medidas de combate à violência política contra a mulher.
4: Tribunal Regional Federal da Primeira Região condena União e autarquias por demora na titulação de terras quilombolas do Mamapá.
3: A decisão é resultado de ação do MPF. Vanessa Pereira.
5: Na decisão, a Justiça condenou União, INCRA, IMAP e Fundação Cultural Palmares de forma solidária ao pagamento de mais de 3 milhões de reais em indenização por danos morais coletivos. Além disso, estabeleceu o prazo de 3 anos para a conclusão de todos os processos de identificação, delimitação e titulação definitiva das comunidades quilombolas do Amapá, sob pena de multa de R$100 mil por mês de atraso.
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4: Uma boa noite a você.
3: Até amanhã.
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10: Eu sou Paula Groba.
11: E eu sou Humberto Pinheiro.
10: E estes são os destaques de hoje do Jornal do Senado, que começa agora.
11: Senado aprova novos modelos de contratação para jovens entre 18 e 29 anos.
10: Dívidas rurais avança projeto para socorrer produtores endividados por desastres climáticos.
11: Plenário aprova regras para a Copa Feminina de 2027 e homenagem a jogadoras pioneiras.
10: Boa noite.
11: Boa noite.
10: O mercado de trabalho pode ganhar novas regras para ampliar a contratação de jovens sem experiência. O Senado aprovou um projeto que cria o contrato de primeiro emprego para pessoas entre 18 e 29 anos que nunca tiveram carteira assinada.
11: A proposta reduz encargos para as empresas, como a contribuição patronal ao INSS e a alíquota do FGTS. O repórter Douglas Castilho tem mais detalhes.
12: Com 10 milhões de jovens que não estudam nem trabalham, o Brasil ocupa a quarta pior posição no ranking mundial de pessoas entre 18 e 29 anos sem uma ocupação regular, segundo dados da OCDE, entidade que representa os países mais ricos. O projeto aprovado permite que as empresas que contratarem esses jovens sem nenhuma experiência prévia com carteira assinada terão a chamada cota patronal do INSS reduzida a 10%, o que é metade da exigida pelo regime comum. Haverá ainda a redução da alíquota do depósito do FGTS. O autor da proposta original, senador Irajá, do PSD do Tocantins, explicou o dilema enfrentado pelo que chamou de geração nem-nem.
13: Ora, é um dilema. Se ele não tem oportunidade, como é que ele vai ter experiência?
12: O novo regime de contrato diferenciado poderá ter o prazo de 6 a 24 meses, podendo ser renovado por 3 vezes, mas a qualquer momento durante a vigência do contrato, o empregador terá a possibilidade de transformar o vínculo temporário em um contrato permanente. O texto agora vai à sanção presidencial.
10: E avançou no Senado o projeto que mantém os incentivos fiscais da chamada Lei do Bem, usada para estimular investimentos em pesquisa, desenvolvimento e inovação tecnológica no país.
11: A proposta aprovada hoje pelos senadores preserva benefícios tributários concedidos a empresas que investem no setor e evita os cortes previstos na política de redução gradual desses incentivos, aprovada no ano passado. Repórter Patrícia Oliveira.
14: Poderão ser mantidos os incentivos fiscais concedidos a empresas que investem em pesquisa, desenvolvimento e inovação tecnológica. A proposta dos senadores Alci Lucas, do PL do Distrito Federal, impede que esse setor pare de receber apoio por meio de benefícios tributários. Os cortes estão previstos nas regras da política de redução desses incentivos aprovada no ano passado. O relator da matéria, senador astronauta Marcos Pontes, do PL de São Paulo, destacou que a chamada Lei do Bem gera 30 bilhões de reais com investimentos em inovação e tecnologia, eleva a produtividade, a competitividade e a geração de empregos qualificados.
15: Então, são incentivos que precisam ser preservados. É uma importância muito grande também para o Brasil como um todo, para o desenvolvimento econômico e social do país.
14: O senador também destacou que o projeto contribui para a previsibilidade das decisões de investimento em inovação por por parte das empresas. A proposta segue para a Comissão de Assuntos Econômicos.
10: E a Comissão de Assuntos Econômicos aprovou o projeto que busca dar fôlego a produtores rurais prejudicados por secas, enchentes e outros eventos climáticos extremos. A proposta autoriza o uso de recursos do Fundo Social para renegociar e quitar dívidas no campo, sem cobrança de multas ou juros de mora.
11: A medida tem como objetivo evitar o endividamento crônico e garantir a continuidade da produção agrícola no país. O texto segue agora para o plenário do Senado com pedido de urgência. Repórter Alexandre Campos.
16: Pelo texto, poderão ser beneficiários da linha de crédito especial os produtores rurais, associações e consórcios que no período entre 2019 e 2025 tenham registrado em duas ou mais safras perdas de no mínimo 30% da renda bruta. Para produtores, a linha de crédito terá valor máximo de 10 milhões de reais e para associações 50 milhões de reais, com prazo de 10 anos e juros entre 3,5% e 7,5% ao ano. O relator, senador Renan Calheiros, do MDB de Alagoas, destacou a incorporação ao texto de medidas que impeçam exigências excessivas e restrições infralegais durante a regulamentação da matéria.
17: O projeto, sem dúvida nenhuma, oferece uma opção para que o governo atue permitindo a retomada da capacidade produtiva e a preservação da segurança alimentar nacional.
16: Líder do governo, senador Jax Wagner, do PT da Bahia, lamentou que as negociações com o executivo não tenham avançado.
18: Do jeito que está escrito o projeto, é para quebrar os bancos públicos, porque na taxa que eles querem é para botar um prejuízo lá em cima.
16: Pelo projeto, o governo também poderá ampliar sua participação no Fundo Garantidor de Investimentos para a cobertura de operações de crédito rural contratadas por produtores afetados por eventos climáticos adversos.
10: O presidente do Senado, Davi Alcolumbre, cobrou dos partidos a indicação dos integrantes da nova CPI da pedofilia, que terá 11 membros titulares e 7 suplentes.
11: O colegiado vai investigar crimes sexuais e outras violências cometidas contra crianças e adolescentes. Repórter Pedro Pincer.
19: O colegiado tem o objetivo de investigar crimes cometidos contra crianças e adolescentes, incluindo pedofilia e abuso online. A CPI foi criada em agosto do ano passado, mas ainda não começou a funcionar por falta de integrantes. Alcolumbre ainda destacou que a proporcionalidade das bancadas deve ser respeitada durante as indicações.
20: Para que as lideranças partidárias possam fazer as suas indicações, para que o mais rápido possível a gente possa fazer a instalação desta comissão parlamentar de inquérito que vai investigar a pedofilia no Brasil.
19: O pedido de criação da CPI foi apresentado em conjunto pela senadora Damaris Alves, do Republicanos do Distrito Federal, e pelos senadores do PL Jaime Bagatoli, de Rondônia, e Magno Malta, do Espírito Santo. A primeira CPI da pedofilia funcionou entre 2008 e 2010.
10: E parlamentares repercutiram a decisão da primeira turma do Supremo Tribunal Federal, que acabou com a aposentadoria compulsória remunerada como punição máxima para magistrados.
11: Com a medida, juízes que cometerem infrações graves poderão perder o cargo e também o direito ao salário. Repórter Henrique Nascimento.
21: A aposentadoria compulsória era alvo de críticas porque permitia ao magistrado continuar recebendo salário proporcional ao tempo de serviço, mesmo após punições disciplinares. Relatora de uma proposta sobre o tema na Comissão de Constituição e Justiça do Senado, a senadora Elisiane Gama, do Maranhão, afirmou que a decisão corrige uma distorção histórica.
22: Nós não podemos permitir castas de servidores públicos com privilégios.
21: Já o senador Sérgio Moro, do PL do Paraná, ponderou que é preciso diferenciar crimes graves de infrações administrativas.
23: Um juiz que comete uma mera infração disciplinar, aí ele perde o cargo e perde também a aposentadoria, mas ele contribuiu. Não faz sentido que ele perca o benefício nessas circunstâncias.
21: A Comissão de Constituição e Justiça do Senado já aprovou uma proposta que também acaba com a aposentadoria compulsória como punição para magistrados e integrantes do Ministério Público. O projeto aguarda votação no plenário.
10: O Brasil avançou na preparação para a Copa do Mundo Feminina de 2027. Foi aprovado o projeto que define regras e garantias do poder público para que o torneio seja realizado no país.
11: A proposta prevê apoio à cidade-sede do primeiro Mundial Feminino da história na América do Sul. Repórter Rodrigo Rezende.
2: O projeto trata de diversos temas relacionados à Copa do Mundo, como venda de ingressos, proteção de direitos autorais, regras para captação e distribuição de imagens do campeonato e garantias aos torcedores e profissionais, como a facilitação para obtenção de vistos temporários de turismo e trabalho. A relatora da proposta, senadora Leila Barros, do PDT do Distrito Federal, afirmou que o país irá se beneficiar do evento, principalmente com a experiência adquirida na Copa de 2014.
6: A expectativa da FIFA é de receber mais de 3 milhões de torcedores, movimentar a economia e projetar o Brasil como potência esportiva contemporânea.
2: A proposta também traz uma compensação financeira às jogadoras que representaram o país na primeira edição da Copa do Mundo Feminina, em 1991, e no primeiro torneio global feminino organizado pela FIFA, em 1988. Cada ex-jogadora receberá

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0: 22h07.
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Vou cantar uma música de Leci Brandão, uma figura fantástica, uma mulher incrível. Vou cantar uma do repertório dela. Aqui é que é a situação de hoje, né? Essa canção é a situação que tá acontecendo todos os dias aí.

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0: 23 horas
1: e 4 minutos.
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2: Bem, gente, muito obrigado. Eu só tenho a agradecer o carinho de todos vocês, né? A galera do Grupo Águia nessa grande confraternização. Estaremos juntos novamente, se Deus permitir, no final do ano. E a próxima música ofereço com muito carinho a galera que faz a DCL Rações. Alô, meu amigo Dean, tamo junto.

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1: 7:03.
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3: Bom dia Acre, agora são exatamente 7:04 no estado, começa mais uma manhã com informação, companhia e as notícias que fazem parte da nossa vida. Eu sou o Jefferson Dourado, muito bom dia, Ângela Villanova.
4: Bom dia, Jefferson. Bom dia para todos que estão na sintonia do jornal Bom Dia Aldeia. Bom dia para você que já está acordado, se preparando para o trabalho, para a escola, começando mais um dia aqui no nosso Acre.
3: Este é o seu Bom Dia Aldeia, o seu jornal da manhã com as principais notícias do Acre, do Brasil e do mundo. Tudo para você começar o dia bem informado e bem conectado com o que acontece ao seu redor.
4: De Rio Branco a Cruzeiro do Sul, de Marechal Thaumaturgo, Porto Walter e Rodrigues Alves, de Assis Brasil, Brasileia e Epitaciolândia. O Bom Dia Aldeia chega até você levando informação, serviço e as histórias que fazem parte da vida do nosso povo. Bom dia para você da floresta, nossos seringueiros, extrativistas, indígenas, ribeirinhos. Bom dia para você, produtor rural, começando mais um dia de lida. Nós estamos ao vivo em todo o estado pelas emissoras da Rede Pública de Rádio do Acre e pela internet. Você pode ouvir a gente em qualquer lugar do Brasil e do mundo. Basta acessar aldeiafm.ac.gov.br ou difusora.ac.gov.br.
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3: A governadora Maiúsa lança o Plano Estadual de Aquisição de Alimentos, um investimento de R$2.500.000.
4: Maiúsa participa também da abertura oficial do Censo Escolar 2026. O levantamento reúne dados da educação básica.
3: Estado investe na revitalização do Parque Industrial de Rio Branco.
4: E ainda, a polícia apreende arma de grosso calibre e dinheiro em Mâncio Lima.
3: E a operação da Polícia Federal mira grupo suspeito de lavar R$200 milhões do tráfico de drogas com pecuária aqui no estado.
4: Você vai acompanhar também. Seleção brasileira se apresenta hoje para a Copa.
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4: Vamos falar do tempo. Quinta-feira, de sol com muitas nuvens durante o dia e período de céu nublado. À noite, com muitas nuvens. Vamos agora às temperaturas. Em Porto Valter, Jordão, Mâncio Lima, Rodrigues Alves, Feijó, Marechal Taumaturgo, Cruzeiro do Sul e Tarauacá, máxima de 32 graus. Sena Madureira, Santa Rosa do Purus e Manuel Urbano, máxima de 31 graus. Já em Assis Brasil, Brasileia, Epitaciolândia e Chapuri, as máximas chegam hoje a 33 graus. Em Porto Acre, Plácido de Castro, Senador Guiomar, Bujari, Capixaba e Acrelândia, e em nossa capital, Rio Branco, máximas de 32 graus.
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3: Sete horas e oito minutos no Acre. Bom dia para você que está chegando agora. Bom dia você, motorista, motorista de aplicativo, motorista de táxi, motorista de ônibus. Você que está na parada de ônibus esperando aí seu busão passar, né? Você que está saindo de casa, precisa chegar ao trabalho. Atenção para as informações do trânsito. A gente vai falar aqui para você alguns detalhes do nosso monitoramento via satélite, com o nosso aplicativo aqui que monitora o trânsito da capital acreana em tempo real. Vamos lá, olha, são as ruas que estão identificadas em vermelho aqui, são as de sempre, né? Basicamente. Vermelho, pessoal, você aí que está nos ouvindo, quando a gente informa que as ruas estão em vermelho é porque o trânsito está mais intenso, viu? Então a gente destaca essas ruas e avenidas principalmente para você ter atenção, ter mais cuidado e tomar outros destinos se for necessário, tá bom? A gente começa pela Travessa Guaporé, ali quem sai da Cerâmica para acessar a Avenida Ceará, a Travessa Guaporé, desde ali da... logo da saída ali da Cerâmica até o final mesmo na travessa, quando chega na Avenida Ceará, trânsito bastante lento, velocidade média de 8 km por hora. Do outro lado da cidade, na Rua 6 de Agosto, também um trânsito mais intenso, com velocidade média de 5 km por hora, ali na Rua 6 de Agosto. Quem vem da Rua 6 de Agosto para pegar a ponte e passar para o primeiro distrito da capital, vai ter que enfrentar esse trânsitozinho ali mais intenso na 6 de agosto. Ainda no segundo distrito da cidade, você que está chegando aqui na capital via a C40, ali quem vem de Senador Guiomar, Vila Acre, região, vai encarar também o trânsito mais pesado ali na rotatória da corrente, velocidade média de quem está ali nessa região de 6 km por hora. Que mais? Deixa eu passar aqui pela via Chico Mendes, via Verde, né? Via Verde, ali na região ali que passa em frente à UPA e também a rodoviária. Só um instantinho. Ali naquela região da BR-364 ou Via Verde, quem preferir, né? Passando pela UPA ou o terminal de ônibus de Rio Branco, rodoviária de Rio Branco, tem um trânsito bem intenso ali naquela região também. Então você tenha atenção aí. Essas informações do trânsito no segundo distrito da cidade. Aqui no primeiro distrito, a gente tem hoje um trânsito mais intenso na Avenida Ceará, na região entre a rotatória da CEMURB até a rua Omar Sabino. Esse é o trânsito intenso de sempre. E também na rua Rio de Janeiro, entre a rua Massabino até, deixa eu ver que rua é essa aqui, até após o cemitério, ali aquela região, você enfrenta um trânsito mais intenso também nesse início de manhã. No mais, pessoal, fluindo normalmente, Antônio da Rocha Viana fluindo normalmente, Avenida Getúlio Vargas também fluindo com tranquilidade em toda a sua extensão, Rua Isaura Parente também, boa parte da Isaura Parente com trânsito sem nenhum problema, você segue normal na Rua Isaura Parente aqui na capital. Essas são as principais vias e aqui de Rio Branco, Rua Valdomiro Lopes, trânsito fluindo sem nenhum problema ali na Conquista, quem mora ali naquela região tem sempre um trânsito mais pesado, mas hoje, nesse momento, 7:12, fluindo sem nenhum problema. Seguimos então com o nosso Bom Dia Aldeia.
4: Um incêndio em um dormitório no Quênia matou ao menos 16 estudantes, informou a Rádio Capital nesta quinta-feira. Segundo a Cruz Vermelha do Quênia, diversas alunas foram levadas a hospitais da região para serem atendidas. Equipes de resgate de emergência estavam revisando o dormitório, onde o incêndio começou por volta das 19 horas de quarta-feira no horário de Brasília, informou a emissora. O comandante da Polícia Regional, policiais civis se espalharam para combater as chamas e evacuar outros estudantes, acrescentou. Outras 79 alunas foram socorridas e encaminhadas a hospitais da região, mas 71 já receberam alta. Até a última atualização desta reportagem, não havia sido informado o que ocasionou o incêndio.
3: A Câmara dos Deputados aprovou ontem à noite, em primeiro turno, a PEC, proposta de emenda à Constituição, que acaba com a jornada de trabalho 6-1. A Câmara aprovou a proposta por 472 votos a favor e 22 contra. Ela ainda precisa passar pelo segundo turno. Se for aprovada, segue para análise do Senado antes de poder ser promulgada. A PEC ainda dependerá da aprovação do Senado. Com o aval dos deputados, o texto segue para análise dos senadores. Na casa, existe possibilidade de uma manobra da oposição com a PEC na hora de da hora trabalhada, que prevê o pagamento por hora trabalhada e negociação individual entre empregado e empregador.
4: Polícia Federal faz nova fase de operação contra descontos indevidos no INSS. A reportagem é de Renato Ribeiro.
1: A Polícia Federal e a Controladoria Geral da União cumprem nesta quarta-feira 31 mandados de busca e apreensão em uma nova fase da Operação Sem Desconto. A investigação apura um esquema nacional de descontos associativos não autorizados em aposentadorias e pensões concedidas pelo INSS. As ações acontecem nos estados de Pernambuco, São Paulo, Paraíba e Distrito Federal. A operação foi autorizada pelo ministro do Supremo Tribunal Federal, André Mendonça. Os agentes também cumprem outras medidas, incluindo 8 de monitoramento eletrônico, como a colocação de tornozeleiras. Nessa fase, as investigações buscam esclarecer a prática de diversos crimes contra a administração pública, como organização criminosa, estelionato previdenciário, ocultação e dilapidação patrimonial. A estimativa é que as entidades tenham cobrado indevidamente mais de 6 bilhões e 300 milhões de reais de 6 milhões de aposentados e pensionistas entre 2019 e 2024. Da Rádio Nacional em Brasília, Renato Ribeiro.
3: E o INSS bate recorde de concessões e tempo de espera cai para 40 dias. A reportagem é da Ana Lúcia Caldas.
6: Uma boa notícia para quem aguarda a concessão de benefícios do INSS. A fila está andando. Em março, foram 890 mil benefícios concedidos em um único mês, um recorde histórico. Em abril, o número tinha sido de 743 mil. Segundo a presidente do INSS, Ana Cristina Silveira, a concessão de benefícios está acontecendo de forma mais rápida. Em abril, o tempo médio de conclusão dos benefícios foi de 40 dias. Em março, 51 dias. E em fevereiro, foram 59 dias. Segundo a presidente, existem 2 milhões e 300 mil requerimentos na fila. Desse total, 20% dependem de uma ação por parte do segurado, como a apresentação de alguma documentação pendente. Outros 24% dependem de ação da perícia médica. 8% correspondem à análise de benefícios assistenciais e benefícios especiais. E 48% dependem exclusivamente do Instituto. A fila de requerimentos da perícia médica federal caiu pela quarta vez consecutiva agora em maio. Dados parciais indicam 615 mil pessoas aguardando. Em abril eram 730 mil e em janeiro 1 milhão e 100 mil pedidos estavam na espera. A redução de janeiro a maio, segundo o INSS, é de 44%.
7: Educação.
4: A governadora Maiúsa Cis participa da abertura oficial do Censo Escolar 2026 em Rio Branco. O levantamento reúne dados da educação básica e vai auxiliar na construção de políticas públicas e na distribuição de recursos para as escolas acrianas. Quem tem mais informações é Janine Brasil.
8: Com foco na construção de políticas públicas mais eficientes e alinhadas à realidade das escolas acrianas, a governadora Maiúsa Cis participou nesta quarta-feira da cerimônia de abertura oficial do Censo Escolar 2026, realizada no auditório do Departamento Estadual de Trânsito, o DETRAN, em Rio Branco. Considerado a principal pesquisa estatística da educação básica brasileira, o levantamento que no Acre tem à frente a Secretaria de Estado de Educação e Cultura reúne informações que, em caráter declaratório, servem de base para distribuição de recursos, planejamento de ações educacionais e cálculo de indicadores em todo o país. Coordenado pelo Instituto Nacional de Estudos e Pesquisas Educacionais Anísio Teixeira, o INEP, o Censo Escolar é realizado em regime de colaboração entre União, Estados e municípios. A solenidade marcou o início oficial da coleta de dados da educação básica no Acre e reuniu gestores, secretários municipais de educação, representantes de escolas públicas e privadas e autoridades ligadas à área educacional. Em todo o Acre, nas redes estadual e municipal, em escolas urbanas, rurais e indígenas, há um total de 251 mil alunos, sendo 136.900 apenas na rede estadual. Durante a abertura, a governadora destacou o documento e disse que ele é uma ferramenta estratégica para garantir investimentos e fortalecer a educação pública. Quando realizamos um censo com responsabilidade e compromisso, estamos garantindo que os recursos cheguem aonde realmente são necessários. Esses dados ajudam o poder público a enxergar necessidades dos estudantes, das escolas e dos profissionais da educação, permitindo a construção de políticas públicas mais justas e eficientes para o nosso Estado. O titular da CEE, Reginaldo Prates, ressaltou a importância do envolvimento das equipes escolares e municipais para a qualidade das informações prestadas, afirmando que o censo escolar vai muito além de números, refletindo a realidade das escolas e impactando diretamente no planejamento educacional, no financiamento da educação e na definição de programas e ações para os estudantes acrianos. O Acre tem se destacado nacionalmente nesse processo graças ao empenho coletivo de toda a rede. Hoje, no dia D, o nosso desafio é chegar a 100% das escolas, pois recenseamento incompleto é recurso que não chega, é aluno que fica invisível. O governo tem trabalhado para fortalecer cada vez mais as políticas públicas essenciais e é por isso que precisamos do censo. São vários investimentos, entre eles a contratação de 2.500 professores e 500 profissionais administrativos. Janine Brasil, para o Sistema Público de Comunicação do Acre.
3: E a Polícia Militar intensifica a operação Escola Segura e alcança quase 76 mil estudantes no estado. Thaís Caroline.
9: A Polícia Militar do Acre intensificou as ações da operação Escola Segura em todo o estado. De acordo com o relatório operacional divulgado pela corporação, o projeto já alcançou milhares de estudantes na capital e no interior, reforçando o trabalho de prevenção e proteção no ambiente escolar. Entre os dias 11 e 27 de maio, foram realizadas 242 ações pelos batalhões da Polícia Militar. As atividades atenderam cerca de 75.974 estudantes, principalmente nos horários de entrada e saída das escolas. O balanço da operação aponta ainda a realização de 1.574 rondas escolares. Além disso, 4.212 estudantes participaram de palestras educativas promovidas pela Polícia Militar, alcançando 1.450 turmas. Os professores mediadores também participaram das ações com o envolvimento de 2.088 profissionais. Segundo a comandante-geral da Polícia Militar do Acre, Coronel Marta Renata, o trabalho da corporação é contínuo e tem foco na atuação preventiva, repressiva e ostensiva dentro e no entorno das unidades de ensino. A comandante destacou ainda que o policiamento segue intensificado em todo o estado e que o serviço de emergência por meio do 190 permanece disponível para atender qualquer ocorrência relacionada à segurança escolar. Thaís Caroline, para o Sistema Público de Comunicação do Acre.
7: O governo entrega diplomas e certificados para os estudantes do IEPTEC no município de Rodrigues Alves. A reportagem é de Lígia Gomes.
10: Os formandos são do CEFLORA, centro responsável pela efetivação dos cursos do IEPTEC na região do Juruá. Formaram 35 alunos do curso técnico em administração, 22 no curso de qualificação profissional em auxiliar de laboratório de saúde e 37 em agente comunitário de saúde. Os estudantes do itinerário profissional são da Escola José de Souza Martins, localizada na comunidade Nova Sintra, zona rural do município. Representando a turma de técnico em administração, o formando Francisco Renan Costa fez o juramento na cerimônia e agradeceu pela oportunidade.
11: Agradeceu o IEPTEC por ter disponibilizado o curso para a nossa escola, que por meio desse curso abriu várias portas, ajudou muito no incentivo e no ensino para nossos alunos da nossa turma. E agradeci por tudo, pela formatura, foi muito bonito, gostei muito.
10: Lígia Gomes, para o Sistema Público de Comunicação do Acre.
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3: O Acre reduziu o desmatamento em 43,6% em 2025 e registra uma das maiores quedas do país.
12: O Acre está entre os estados brasileiros com maior redução de proporcional da área desmatada em 2025. Segundo dados do Relatório Anual do Desmatamento no Brasil, divulgado nesta quarta-feira 27 pelo MAP Biomas, o levantamento aponta que o estado reduziu em 43,6% a área desmatada em relação a 2024, superando as metas estabelecidas pelo Plano de Prevenção, Controle de Desmatamento e de Queimadas do Acre, o PPCDQ, estipulado para 2027, que previa uma redução anual de 10% nas taxas de desmatamento. De acordo com o relatório, o Acre registrou 21.255 hectares de desmatados em 2025, frente aos 37.703 hectares contabilizados no ano anterior. Os dados também revelam redução expressiva no número de alertas de desmatamento. Foram 4.894 registros em 2025, queda de 35,4% em comparação aos 7.575 registros registrados em 2024. O relatório destaca ainda que, entre os estados da Amazônia Legal, o Acre configura entre aqueles com resultados mais significativos na redução do desmatamento no período analisado. O relatório identifica também 5 municípios acreanos entre as áreas prioritárias para ações de prevenção, controle e redução de desmatamento definidos pelo governo federal. Dentre eles, Feijó, Manuel Urbano, Rio Branco, Sena Madureira e Tarauacá. Feijó aparece como município acreano de atenção maior no cenário estadual. Em 2025, registrou perda de 4.478 hectares de floresta nativa. Apesar disso, o município também apresentou redução significativa de 51,7% em relação a 2024.
3: E um grave acidente envolvendo duas motocicletas deixou um jovem de 18 anos em estado grave e outras três pessoas feridas na noite de ontem, no bairro Dom Jocondo, aqui em Rio Branco. A colisão aconteceu no cruzamento das ruas Minas Gerais e Piauí, envolvendo dois motociclistas de aplicativo que transportavam passageiros. Segundo testemunhas, uma das motos tentou cruzar a via e acabou atingindo a motocicleta que seguia pela preferencial. Com o impacto, as quatro vítimas foram arremessadas ao chão. Luiz André de Souza Nascimento sofreu traumatismo craniano grave e trauma no tórax, sendo entubado ainda no local. Já os outros envolvidos tiveram ferimentos leves e foram encaminhados para unidades de saúde da capital. O SAMU enviou 3 ambulâncias para atender a ocorrência. A Polícia Militar isolou a área para o trabalho da perícia e as motocicletas foram removidas após os procedimentos. Vamos para o nosso intervalo das 7h20, às 7h27, ao vivo para todo o estado do Acre. Lembrando que você pode participar, interagir com a gente por meio do nosso WhatsApp 68992032962. Manda o seu oi, o seu bom dia, o seu olá, como é que você está iniciando o seu dia aí. Interage com a gente, vai ser muito legal ter você conosco, ajudando a construir o nosso Bom Dia Aldeia. Estamos ao vivo para todo o estado do Acre, por meio das nossas rádios Aldeia FM e Difusora Criana, em Cruzeiro do Sul, Tarauacá, Feijó, Sena Madureira, Brasileia e Chapuri, além, claro, aqui na capital acreana. Vamos então para o nosso intervalo. A seguir, o Parque Industrial de Rio Branco recebe investimentos de R$2 milhões.
7: A governadora Maísa lança o plano estadual de aquisição de alimentos em instantes no Bom Dia Aldeia.
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15: Olá, meus amigos do Acre. Eu sou a Maísa e estou aqui no Fala Governador, esse momento de conversa direta com você. Quero começar trazendo uma boa notícia para os nossos servidores. Mais uma vez, antecipamos o pagamento. No dia 26, os aposentados e pensionistas. E a turma da ativa, no dia 28 de maio. E mais, neste mês, começamos o pagamento dos prêmios de valorização para quase 6 mil servidores. É reconhecimento a quem ajuda, é cuidar do nosso povo todos os dias. Nessa semana também, vitória recente da segurança pública do estado. Foram mais de R$33 milhões aplicados em novas viaturas, motocicletas, equipamentos, tecnologia e estrutura para as nossas forças de segurança. Entregamos ainda a nova central de logística e inauguramos um moderno centro de instrução avançada com o primeiro estande de tiro indoor da região norte. Na saúde, demos outro passo importante. Entregamos o aparelho PET Scan, um equipamento de alta tecnologia que recebeu um investimento de quase R$19 milhões. Agora, pacientes do SUS, principalmente os que fazem tratamento contra o câncer, poderão realizar exames de alta complexidade aqui mesmo no Acre, sem precisar viajar para outros estados. Também seguimos visitando nossas unidades de saúde para ouvir de perto pacientes e profissionais e melhorar cada vez mais o atendimento. E olha que interessante, o Acre conquistou o 3º lugar na posição de eficiência da máquina pública do Brasil. Isso mostra que estamos cuidando bem do dinheiro público, modernizando os serviços e trabalhando com planejamento e responsabilidade. E para finalizar, quero convidar toda a população para a 30ª edição da Marcha para Jesus. Próximo dia 30, em Rio Branco, um momento de fé, união e esperança para as famílias acreanas, com a apresentação do cantor Thales Roberto. Seguimos trabalhando com compromisso, união e muito amor pelo nosso Acre.
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3: Seu Bom Dia Aldeia, ao vivo para todo o estado do Acre. Estamos de volta, eu e Ângela Villanova. Ângela Villanova, ontem a governadora Maiúza lançou o Plano Estadual de Aquisição de Alimentos. Um investimento de R$2.500.000. Mais uma vez, a Janine Brasil traz os detalhes para a gente.
23: Garantir alimentos de qualidade para quem mais precisa e, ao mesmo tempo, valorizar o trabalho de quem produz no campo. Com esse propósito, a governadora Maiúza Assis participou nesta quarta-feira do lançamento do Programa Estadual de Aquisição de Alimentos em Rio Branco. A iniciativa fortalece a agricultura familiar, incentiva o cooperativismo e atua diretamente no combate à insegurança alimentar e nutricional em todo o estado. Realizado no Sesc Bosque, o evento também marcou a assinatura do termo de cooperação entre a Secretaria de Estado de Agricultura e o Serviço Social do Comércio, ampliando a estrutura logística de recebimento e distribuição dos alimentos produzidos por agricultores familiares acrianos. Durante a agenda, foram entregues 1.000 cestas com alimentos provenientes da agricultura familiar para famílias em situação de vulnerabilidade social. A cerimônia foi prestigiada por produtores rurais, população em geral, secretários de Estado e dos municípios, além de parlamentares como o deputado federal Eduardo Veloso e o deputado estadual e ex-secretário de Agricultura, Luiz Tchê. Durante a solenidade, a governadora destacou que o programa é uma política pública que promove dignidade, inclusão social e desenvolvimento para o Acre. Nosso governo está investindo cada vez mais na população com a preocupação de sempre trabalhar para cuidar das pessoas. O alimento é essencial para todos nós e precisamos priorizá-lo, com esse e outros programas voltados especialmente à população. Instituído pela Lei nº 4.598, de 23 de junho de 2025, o PEAA vai beneficiar mais de 300 produtores de 8 cooperativas da agricultura familiar, além de atender 1.000 famílias em situação de insegurança alimentar grave. O investimento total do programa é de R$2,5 milhões, com recursos próprios do governo do estado e apoio do programa Renca FW. A secretária de Agricultura, Temile Silva, ressaltou que o programa fortalece a cadeia produtiva rural e cria oportunidades para os pequenos produtores. Estamos garantindo mercado para os produtores familiares, fornecendo às cooperativas, promovendo segurança alimentar para milhares de famílias. É uma política que movimenta a economia regional e valoriza o homem e a mulher do campo. Janine Brasil, para o Sistema Público de Comunicação do Acre.
7: Tarauacá avança na adesão ao Protocolo Brasil Sem Fome. A iniciativa fortalece as políticas públicas de segurança alimentar e nutricional no estado. Quem tem as informações é Rose Oliveira.
0: O município de Tarauacá iniciou, nesta terça-feira, dia 26, a implantação do Protocolo Brasil Sem Fome, uma estratégia nacional de combate à insegurança alimentar. A reunião aconteceu no CRAS e reuniu equipes da Prefeitura, do Governo do Estado e representantes das áreas de assistência social, saúde e planejamento. Tarauacá foi escolhida para essa primeira etapa por apresentar altos índices de vulnerabilidade alimentar. O objetivo do programa é identificar, acompanhar e ampliar o atendimento às famílias que mais precisam. Segundo o coordenador da Caizan, André Crespo, a integração entre os setores permitirá respostas mais eficientes no combate à fome. Já representantes do município destacaram que a adesão ao programa fortalece as políticas públicas e cria novas perspectivas para famílias em situação de vulnerabilidade. Durante a agenda, também foi apresentada a possibilidade de implantação de cozinhas comunitárias e hortas comunitárias em Tarauacá. O governo do estado poderá fornecer equipamentos de apoio financeiro de até R$150 mil para funcionamento das cozinhas por 6 meses. Outro avanço importante é a adesão do município ao Sistema Nacional de Segurança Alimentar e Nutricional, o SISAM, que vai permitir acesso a apoio técnico, diagnósticos e recursos federais voltados ao combate à fome. Os municípios terão agora 30 dias para formalizar a adesão ao programa e passarão a contar com acompanhamento técnico permanente para a elaboração de planos de ação e mapas de vulnerabilidade alimentar. De Tarauacá, Rosa Oliveira para o Sistema Público de Comunicação do Acre.
3: O estado anuncia um investimento de R$2 milhões para executar melhorias no Parque Industrial de Rio Branco. Luan César traz as informações para a gente.
1: O governo do estado, por meio da Secretaria de Indústria, Ciência e Tecnologia, a SEICT, anunciou investimentos de R$2 milhões para obras de recuperação e outras melhorias no Parque Industrial de Rio Branco. O anúncio foi feito durante visita técnica realizada na última terça-feira, dia 26. A agenda também incluiu a avaliação de uma área para possível ampliação do Parque Industrial. Segundo o secretário Márcia Giouf, titular da SEICT, o recurso é proveniente de emenda parlamentar do deputado federal José Adriano e tem o objetivo de melhorar a infraestrutura do local, além de preparar o espaço para receber novas indústrias.
2: Cooperacre ali investindo R$60 milhões, usando o incentivo do estado pela COPIAI. Hoje a empresa, a Cooperacre já fatura mais de R$100 milhões no ano, emprega mais de 80 mil pessoas somente aqui dentro desse parque fabril. Então, a gente vem ver de perto o quanto o Estado realmente é importante, esse estímulo fiscal que o Estado dá para as empresas.
1: A programação também incluiu visitas às indústrias Acrepan e Cooperacre. Na cooperativa, o secretário acompanhou o funcionamento da fábrica e conheceu a nova planta industrial de polpas de frutas, que faz parte de um pacote de investimentos superior a R$100 milhões. O superintendente da Cooperacre, Manuel Monteiro, destacou que os incentivos do Estado foram importantes para o crescimento da organização e para a geração de empregos no setor industrial.
6: Olha, para nós é sempre uma grande honra receber o secretário aqui, né? A gente sabe que para mim, eu estou cansado de dizer isso na reunião do COPIAI, para mim a secretaria, não desfazendo das outras, mas é a secretaria mais importante desse governo. É claro que a gente sabe das atribuições das outras. Mas essa secretaria que traz desenvolvimento para dentro do estado do Acre, né? Porque ela dá benefício, né? Enquanto outra secretaria cobra, mas ela dá benefício, né? Então, o benefício que a secretaria tem dado às indústrias locais do Acre, não só aqui do polo Rio Branco, mas o polo do município também, eu acho que falta, de certa forma, o empresário olhar com um olhar mais investidor, né? E acreditar, e também o governo, seja esse governo, seja o outro governo, ou o governo que entrar, continuar.

0: Tiro no ramal do Macapá, localizado no quilômetro 62 da C90, na região da Estrada Transacriana, em Rio Branco. A frente de serviço melhora o acesso das famílias, produtores rurais e moradores que utilizam diariamente o trecho. A governadora Maílza Assis destaca que o trabalho nos ramais impacta diretamente a rotina das comunidades rurais. As equipes do DERACRE atuam na retirada de atoleiros, abertura de passagem e recuperação dos pontos que apresentavam mais dificuldades de tráfego, principalmente após o período chuvoso. A presidente do DERACRE, Sula Ximenes, ressalta que os serviços atendem pedidos feitos pelos próprios moradores da Transacriana. Os serviços fazem parte das ações de manutenção executadas pelo governo do Acre durante o verão amazônico, para fortalecer a trafegabilidade dos ramais em diferentes regiões do estado. Com informações da Agência de Notícias do Acre, Frank Lopes, para o Sistema Público de Comunicação.
1: Vamos para mais um intervalo. A seguir, operação da Polícia Federal mira grupo suspeito de lavar 200 milhões de reais do tráfico de drogas com pecuária aqui no estado.
2: E os preparativos para a Marcha para Jesus no próximo sábado, em instantes, no Bom Dia Aldeia.
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1: Estamos de volta com o Bom Dia Aldeia.
2: 7:47. Nesse último bloco, a gente começa com informações sobre a Marcha para Jesus, que chega à sua 30ª edição aqui em Rio Branco e vai acontecer no próximo sábado. A reportagem é da Thaís Caroline.
3: A capital acreana se prepara para receber neste sábado, dia 30, a 30ª edição da Marcha para Jesus, considerada um dos maiores eventos cristãos do estado. A mobilização vai reunir milhares de fiéis em um momento de oração, louvor e comunhão pelas ruas de Rio Branco. A concentração será realizada a partir das 15h em frente ao Palácio Rio Branco, no centro da capital. A programação contará ainda com a apresentação do cantor gospel Thales Roberto, uma das atrações mais aguardadas desta edição histórica. Organizada pela Associação dos Ministros do Evangelho do Acre, a AMEACRE, em parceria com o governo do estado, a Marcha para Jesus celebra em 2026 quatro décadas de mobilização evangélica criana. Em Rio Branco, o evento já faz parte da tradição das igrejas evangélicas e reúne diferentes denominações em um grande ato público de fé e união. A expectativa da organização é de que caravanas de várias regiões do Acre participem da caminhada. O governo do estado reforçou o apoio à realização da edição histórica, garantindo estrutura e suporte para o evento, que deve movimentar a capital acreana ao longo do sábado. A Marcha para Jesus deste ano também resgata uma das rotas originais da mobilização e promete reunir milhares de pessoas em uma celebração marcada pela música, pela oração e pela valorização da fé cristã. Thaís Caroline para o Sistema Público de Comunicação do Acre.
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5: A operação da Polícia Federal mira grupo suspeito de lavar 200 milhões do tráfico de drogas com pecuária no Acre. Quem tem as informações é Ronaldo Duarte.
6: A Polícia Federal deflagrou na quarta-feira a Operação Rota do Fim, que investiga uma organização criminosa suspeita de usar o setor da pecuária bovina no Acre para lavar dinheiro do tráfico de drogas. Segundo as investigações, o grupo teria movimentado cerca de 200 milhões em recursos ilícitos. Ao todo, foram cumpridos 6 mandados de prisão preventiva e 30 mandados de busca e apreensão no estado do Acre, Rondônia, Rio Grande do Norte, Ceará, Paraíba e Mato Grosso. A ação contou com o apoio da Receita Federal e do GAECO, do Ministério Público do Acre. As investigações começaram após a prisão de 469 quilos de cocaína em 2022 no município de Poconaé, Mato Grosso. De acordo com a PF, o grupo atuava em empresas ligadas à cadeia produtiva de carne bovina, incluindo leilões de gado para ocultar dinheiro do tráfico. A justiça determinou o bloqueio de imóveis, veículos, contas bancárias e rebanhos bovinos dos acusados. Durante a operação, 3 pessoas também foram presas em flagrante por porte ilegal de armas. Ronaldo Duarte, para o Sistema Público de Comunicação.
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5: 7:51 e agora nós vamos a Cruzeiro do Sul. Operação integrada das forças de segurança apreende armas de grosso calibre e dinheiro em Mâncio Lima. Quem tem as informações é Gledson Albano.
7: A operação reuniu equipes da Polícia Militar, Polícia Civil, Polícia Penal e do Setor de Inteligência da Secretaria de Segurança Pública. Segundo a polícia, foram apreendidas 3 armas longas, entre elas um fuzil calibre 5.5, um calibre 12 e uma pistola 9mm. Segundo o capitão da PM, Thales Campos, policiais também encontraram munições e mais de R$ 3 mil em dinheiro.
8: uma operação do Ministério da Justiça, né, Brasil contra o crime organizado, aí que teve a ação conjunta integrada entre as forças de segurança aqui no Vale do Juruá. Essa ação ocorreu lá no Guarani, no município de Mâncio Lima, culminou com a apreensão de 3 armas longas. Dessas armas longas aí tivemos um plataforma R, todas elas, né, um M15 aí, um fuzil. Tivemos também um DERI calibre 12, como também uma 9mm. Tivemos também a apreensão de 43 munições de calibre 12, como também 28 de 5.56. Tivemos a apreensão de valores em dinheiro, R$ 3.169,65.
7: A operação foi realizada na comunidade Guarani, em Mâncio Lima. Segundo as forças de segurança, os suspeitos já eram monitorados há alguns meses por envolvimento com o tráfico de drogas e atuação em organização criminosa. O delegado Everton Carvalho contou que um dos presos tinha mandado de prisão em aberto e histórico de crimes como tráfico de drogas e homicídio. As investigações apontam que os armamentos poderiam ser utilizados no transporte de drogas pela rota do Vale do Juruá.
9: Um indivíduo, desde o ano passado, que a gente vinha no encalço dele, um indivíduo de extrema periculosidade, se a gente vê pelo armamento ao qual estava guardado, né, que estava sob sua responsabilidade, sob sua cautela. E a gente já vinha acompanhando ele, principalmente nessa rota de tráfico, em receber esse material entorpecente do Peru, levar dinheiro para lá e fazer nesse trânsito. Isso que acaba favorecendo também a organização criminosa e os demais delitos que acabam acontecendo no município.
7: Segundo Elvis Barros, diretor do presídio de Cruzeiro do Sul, a operação foi resultado da troca de informações entre as forças de segurança. A polícia informou ainda que celulares apreendidos durante a ação serão periciados e podem ajudar no avanço das investigações.
10: Fizemos uma investida, há alguns dias já estávamos acompanhando o caso, as nossas polícias foram lá até o local, até a comunidade do Guarani, não demos a oportunidade de reação para nenhum deles. A polícia, quando chega no local, já tendo as informações necessárias, age com contundência, não tiveram tempo de reação e já há algum tempo a gente estava acompanhando esses indivíduos e tivemos êxito na missão.
7: De Cruzeiro do Sul, Gladson Albano, para o Sistema Público de Comunicação do Acre.
2: De Cruzeiro do Sul para Chapuri, Raimari Cardoso traz informações direto do município.
11: A Oca de Chapuri comemorou nesta quarta-feira, 27 de maio, 16 anos de funcionamento como referência em atendimento público no Acre. Primeira unidade implantada no estado, a central já ultrapassou a marca de 800 mil atendimentos realizados desde 2010. Funcionando em um dos prédios mais históricos do Acre, a antiga Casa Aviadora A Limitada, a Oca reúne atualmente mais de 200 serviços e se consolidou como um dos principais espaços de acesso da população aos serviços públicos no município. Para quem utiliza a unidade, a praticidade e o atendimento humanizado fazem diferença no dia a dia. O usuário Sebastião Francisco Mendonça destacou a importância de resolver diferentes demandas em um só lugar.
12: Começa pelo atendimento, né? O atendimento aqui é de qualidade, né? E o bom também, porque tem vários tipos de serviço aqui nesse ponto, né? A gente vem para resolver uma coisa, a gente resolve, consegue resolver aqui nesse local, né? É muito bom isso aí. As pessoas atendem bem, né? E a gente ganha tempo com isso.
11: Outro usuário da unidade, Sebastião Olinto Alves, ressaltou o acolhimento recebido pelos servidores da OCA.
13: Para nós é muito ótimo para a pessoa, né? Porque nós precisávamos de ter uma OCA normal, atender todo mundo, né? Então é bom que quando a gente chega aqui, a gente procura todo documento, encontra. Porque a pena é o seguinte, eu sou uma pessoa analfabeta, não sei ler, mas tem uma orientação que Deus me deu, né? Então isso é muito importante, uma OCA dentro do nosso município.
11: Durante a celebração, a diretora-presidente da OCA do Acre, Clícia Costa, destacou o pioneirismo da unidade de Chapuri e a evolução dos serviços ao longo dos últimos 16 anos.
14: Eu acredito que colabora muito, coopera, no sentido de reunir serviços e parceiros num só lugar. Hoje a gente consegue reunir quase, na verdade, mais de 220 serviços só na OCA, unidade de Chapuri. E se o cidadão de Chapuri quiser fazer esse serviço em casa, a gente também tem disponível uma outra unidade, que é da OCA Virtual, onde ele acessa pelo portal da C.gov e lá ele consegue fazer o serviço de forma digital. E isso também é uma mudança no percorrer dos 16 anos, que com esse tempo em 16 anos de OCA, a gente tem se adaptado à tecnologia, a gente tem se adaptado e se rendido à tecnologia para ter mais comodidade, né? E mais qualidade na segurança do atendimento.
11: Além do atendimento presencial, a OCA Chapuri também passou a integrar os serviços digitais da OCA virtual e mantém índice de aprovação de quase 100% entre os usuários. De Chapuri, Raimari Cardoso, para o Sistema Público de Comunicação.
2: E em Tarauacá vai ter o TK Combat Fight, que vai movimentar a cidade com grandes lutas a partir do dia 13 de junho. As informações com ele, Raimundo Ascioli.
15: Fala aí, amigo Sistema Público, vamos falar de esporte, vamos falar agora do TK Combat, a edição 2026, que reúne atletas aí de vários municípios do Acre, e acontece no dia 13 de junho. Estou aqui com o mestre Daniel, organizador do evento. Daniel, conta aí para nós.
16: É isso aí, senhora. Dia 13 de junho, mais uma edição, terceira edição do TK Combat Fight. Tá? Contaremos com 8 lutas no total, sendo 4 de boxe, 4 de K1. E a defesa de cinturão na categoria peso leve aí. O Etre Souza vai estar defendendo o cinturão contra o nosso conterrâneo aqui, Enes Oliveira. E se Deus quiser, manter essa vitória na casa, tá? A galera aí que já conhece o nosso evento, já antecipa seu ingresso aí, que pode ter certeza que vai ser um show, tá? Ingressozinho ali na base, área VIP R$25 e arquibancada 15. Tá todo mundo convidado aí a participar, tá bom? Vai ter atletas de Tarauacá, todas as lutas vai ter atletas de Tarauacá competindo com o resto do Acre. E com certeza daremos um show aí pra galera, para trazer a vitória para casa.
15: Em resumo, o TK Combat Fight dessa edição, quais são as lutas que nós vamos ter, né? Em que modalidade e quantas lutas serão?
16: O TK Combat Fight, ele é focado mais na luta de em pé, parte de pegar a galera de strikes, né? Então vai ter lutas de K1, que é a modalidade de trocação, chute e soco, e vai ter luta de boxe tradicional. Seremos 4 lutas de cada modalidade, contando com atletas de Tarauacá, de Sena Madureira, de Rio Branco, de Cruzeiro do Sul, de Feijó, tá? E vamos dar um show naquela arena ali, vamos dar um show no queijo aí do TK Combat Fight. E todo mundo tá convidado aí, o senhor aí tá convidado pra estar lá.
15: Aí, dia 13, gente, o TK Combat Fight, edição 2026 aqui em Tarauacá. Raimundo Ascioli, direto pro Sistema Público.
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2: Alberto Casas ao vivo agora conosco. Alberto Casas, viu aí, né? Tem TK Combate no dia 13 de julho em Tarauacá, meu amigo.
18: Muito bom dia, Jefferson. Bom dia, ouvintes, né? Mas estou fora, só olhar.
2: Lá são os feras das artes marciais em Tarauacá. Obrigado, Raimundo Ascioli, pelas informações. Agora vamos de Libertadores e também Copa Sul-Americana. Amigo, que sufoco passou seu Fluminense, hein?
18: Pois é, vamos na Sul-Americana, porque o Atlético conquistou aí sua vaga, né? O Atlético Mineiro, o Botafogo tomou um susto, né? Lá na Venezuela, o Caracas fez 1-0, mas o Botafogo virou para 3-1, né? Outro brasileiro também que passou foi o Vasco da Gama, rapaz, num sufoco, 3-0 em cima do Barracas, com 1 a menos o Barracas. O Red Bull Bragantino confirmou seu favoritismo em cima do Carabobo, né? 2-0. Esses foram os resultados da Sul-Americana. Agora na Libertadores teve emoções, é bom que se diga assim, né? Do Fluminense e do Bolívar, né? O Bolívar, e foi punido porque tá tendo conflitos lá na Bolívia e não pôde mandar seu jogo na altitude, foi para Santa Cruz de la Sierra, não para La Paz, e aí eram jogos do mesmo horário, e eles
2: Oi, Alberto, deu uma cortada aí no teu áudio. Oi, Alberto, tá me ouvindo?
18: Apagar as luzes, né?
2: Opa, estamos com um probleminha na conexão aqui com o Alberto Casas. Vamos tentar refazer essa conexão com o nosso editor de esportes, trazendo informações aí sobre os resultados na Copa Libertadores e também na Copa Sul-Americana, na rodada desta quarta-feira. Alberto Casas, nos escuta agora, meu amigo, mais uma vez? Bem, caiu a ligação com o Alberto Casas, Mas enfim, deixa eu só aproveitar aqui para repassar as informações para você sobre a Copa Libertadores. Como o Alberto Casas estava falando, o Fluminense conseguiu aí a classificação na última, no último momento, né? Venceu fácil no jogo no Maracanã, mas precisou também do resultado lá na Bolívia. O Bolívar acabou perdendo para o Independente por 3-1 e aí o Fluminense garantiu a classificação dele. Então todos os brasileiros que participam da Copa Libertadores se classificaram aí para as oitavas de finais. É isso, gente. Muito obrigado pela sua companhia, muito obrigado pela sua audiência. Outras informações você confere no nosso Gente em Debate. Você fica agora com a nossa programação local nas nossas rádios em Cruzeiro do Sul, Feijó, Tarauacá, Sena Madureira, Chapuri e Brasileia, tá bom? Aqui em Rio Branco também, nas rádios Aldeia FM e Difusora Criana, nossa programação local. Muito obrigado para todos. Amanhã estaremos de volta a partir das 7 horas em ponto. Tchau, tchau.
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1: Hora certa! 9 horas e 30 minutos.
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0: Agora no Acre são 10 horas e 10 minutos, 10 e 10. Hoje é quarta, não, hoje, quinta-feira, quinta, 28 de maio de 2026. Todo mundo feliz da vida, você que é servidor público estadual, você que recebeu hoje, amanheceu, quando olhou na conta já estava lá o Pix, né? Você já está com dinheiro na conta, já para resolver a situação financeira, pagar suas contas, fazer aquelas compras, ir no mercado. Você que recebeu hoje, que vai lá movimentar a economia, vai no shopping, vai nas lojas, né, Márcio Alberto? Como você já foi no shopping fazer as suas compras? Vai hoje porque recebeu já, meu amigo. Vai lá para o shopping fazer as compras. Vai lá, pessoal. Vamos movimentar a economia. Hoje, quinta-feira. Bom dia, meu amigo, minha amiga, você que está em casa, eu sou Damião Viana. E a partir de agora, até o meio-dia, você vai se ligar nos acontecimentos que marcam a história de mais um dia na sua cidade, no nosso estado, no Brasil e no mundo.
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0: Agora são 10 horas, 12 minutos, 10 e 12. Um bom dia especial para você que está em casa com seu rádio ligado, você que está através da internet, você que nos ouve através das 11 emissoras do Sistema Público de Comunicação. É a rede pública de rádio levando o melhor da informação para você, levando o melhor da notícia. É bom demais contar com o carinho da sua audiência. É bom ter você na companhia todos os dias, de segunda a sexta-feira. Eu estou aqui juntamente com Jesse Parada, Márcio Roberto, Thaís Caroline, a nossa equipe de jornalismo e todos os radialistas aqui da rede pública, Rádio Difusora Acreana, Aldeia FM. É a integração levando o melhor da informação, o melhor da notícia para você. E um bom dia especial para você, Jesse Parada, que já deu um jeitinho no joelho, mas tá tudo certo para iniciarmos esta manhã. Bom dia, Jesse.
2: Muito bom dia,
0: eu percebi,
2: Damião,
0: aqui no joelho.
2: Bom dia, Márcio Roberto. Não foi o joelho, não.
0: Ah, não?
2: Porque tu sabe, né? Eu sou uma pessoa assim, meio desprivilegiada, assim, de altura. A barra do macacão ficou presa debaixo da cadeira.
0: Ah, então foi outra situação, né?
2: Bom dia. Bom dia, gente. Bom dia, querido ouvinte. A gente começa mais uma edição do Gente Debate de hoje. E a gente te convida, né, Damião, a ajudar a gente a fazer mais essa edição, a passar mais essa manhã aqui. Damião vai, inclusive, dizer o número do telefone, não é não, Damião?
0: Vamos, eu tenho aqui, mas eu preciso da vinheta, Márcio.
2: Arroche, Márcio.
0: Solta a vinheta. Anote aí o nosso WhatsApp, que é o 68992093888. Eu vou repetir para você, 68992093888. Você pode mandar a sua mensagem aonde você estiver. Tá ligado aqui na Difusora? Mande a sua mensagem, participe, ajude a construir o Gente em Debate. Eu estou juntamente com a nossa equipe Parada e Márcio Roberto esperando a sua participação. É ali por volta das 10h25, você vai poder interagir conosco. Envie sua mensagem de áudio, mensagem de texto, fique à vontade. A hora é agora de você anotar o nosso WhatsApp e mandar sua mensagem. Mensagem de áudio vai ao ar, mensagem de texto vai ser lida. 92093888 é o nosso WhatsApp, mande a sua mensagem agora, porque 10h25... nós vamos trazer aqui na íntegra para você. Agora são 10 horas, 14 minutos. Segue o fluxo, Márcio Alberto.
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0: Vamos saber como fica a previsão nesta quinta-feira. Quinta de céu variando, declara parcialmente nublado. Teremos um dia de tempo abafado com máximas que poderão chegar a 32 graus. É isso mesmo, teremos um dia totalmente abafado, a máxima poderão chegar aos 32 graus. Vamos dar uma passada no Vale do Juruá. As cidades de Porto Walter, Marechal Tomaturgo, Rodrigues Alves e Cruzeiro do Sul, a temperatura máxima de hoje será de 31 graus. Já em Santa Rosa do Purus, Sena Madureira e Manuel Urbano, a máxima é de 30 graus. Aqui no Baixo Acre, que inclui a capital Rio Branco, a temperatura máxima será de 31 graus. No Alto Acre, as cidades de Brasileia, Assis Brasil, Chapuri e Pitaçolândia terão hoje a máxima de 32 graus. E no Tarauacá em Vira, as cidades de Feijó, Tarauacá e Jordão, a máxima deve ser de 31 graus. graus. A informação é do Centro Gestor e Operacional do Sistema de Proteção da Amazônia, o Sensipan, quinta-feira, 28 de maio de 2026.
2: Homem, agora, respire, tome uma água.
0: Segue o fluxo agora.
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0: É, vamos seguir com o destaque da edição de hoje do Gente em Debate. Governo do Estado executa a operação Tapa Buraco na C-407 em Mâncio Lima.
2: É verdade. Em Feijó, o governo inaugura uma unidade do PROCON. Olha que sensacional. Isso vai ampliar a proteção dos consumidores de toda aquela região, né, Damião?
0: Isso. E o governo do Acre alinha parceria com Tarauacá para fortalecer acolhimento de idosos no Lar Novo Hamburgo.
2: É, e ainda hoje no Gente em Debate, nós trazemos a informação sobre uma colisão entre duas motos que deixou um jovem em estado grave aqui em Rio Branco.
0: Operação na fronteira prende quase 70 quilos de drogas vindas do Peru.
2: E uma confusão entre ex-companheiros termina com um bebê ferido a facas aqui em Rio Branco. Que lamentável.
0: Em direto da Central de Esportes, a rodada de vitórias para as equipes brasileiras, tanto na Libertadores como na Sul-Americana.
2: Damião, eu tenho aqui um recado da nossa colega, né, da Central de Esportes, para o Márcio Roberto. Ela mandou dizer o seguinte: vai, Corinthians!
0: Ontem não foi o dia do Corinthians, o Corinthians perdeu dentro de casa, mas já estava classificado, né, e segue na Libertadores. Ontem
2: ela disse
0: foi
2: que ele manda mensagens, que ele enche o saco Márcio dela manda quando o Flamengo perde.
0: Ontem foi uma verdadeira lambança do goleiro Hugo, não foi? Hugo Souza ontem parece que voltou o tempo que ele jogou no Flamengo, em fazer aquelas lambanças. Eu vi aquele lance que ele foi tocar a bola, tocou no pé do adversário, só deu um tapinha por cima.
2: E nosso participação do Alberto Casa, a gente vai falar sobre a lesão do Neymar, sobre
0: pois é,
2: se
0: o
2: ele
0: Neymar,
2: joga,
0: rapaz,
2: ou não joga os amistosos.
0: Não joga.
2: Vai
0: Neymar
2: ficar
0: não
2: de fora
0: joga
2: mesmo?
0: Vai, Neymar não joga nos amistosos da seleção brasileira e pode ficar de fora até da primeira partida da Copa do Mundo. O Brasil estreia, se não me engano, dia 13, né? Dia 13, às 5 da tarde, talvez na primeira partida, provavelmente o Neymar
2: quem é
0: não
2: o
0: esteja
2: primeiro adversário do Brasil,
0: né? Marrocos. É, Brasil e Marrocos, a estreia no dia 13, agora, 13 de junho, e provavelmente o Neymar não jogue, né? Mas importante é que você tenha um atleta da categoria do Neymar, do tamanho do Neymar para o futebol brasileiro, para o futebol mundial, e aí uma bola ele pode ajudar o Brasil muito, né? Caso o Brasil esteja numa situação complicada, mas não vamos falar mais de esportes aqui na hora da resenha esportiva, meu caro Márcio Roberto.
2: É verdade.
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0: É, agora são 10 e 18, né? Vamos conferir o que vai acontecer hoje no Brasil. Vou falar de INSS, que bate recorde de concessões e tempo de espera. Cai para 40 dias. Caiu, Jéssica Parada, para 40 dias? Pois é. Detalhe é que 40 dias ainda é muito tempo, né, para que a pessoa que trabalhou a vida toda, que ajudou a construir a história aí da sua cidade, do seu estado, e ainda continua trabalhando para poder manter sua família.
2: Também eu conheço pessoas que, mesmo com todo o documento legalizado, passaram quase 7 anos tentando. Até que entraram pela federal e aí sim conseguiram.
0: Fácil não é, mas vamos saber essa situação com a repórter Ana Lúcia Caldas.
5: Uma boa notícia para quem aguarda a concessão de benefícios do INSS. A fila está andando. Em março, foram 890 mil benefícios concedidos em um único mês, um recorde histórico. Em abril, o número tinha sido de 743 mil. Segundo a presidente do INSS, Ana Cristina Silveira, a concessão de benefícios está acontecendo de forma mais rápida. Em abril, o tempo médio de conclusão dos benefícios foi de 40 dias. Em março, 51 dias. E em fevereiro, foram 59 dias. Segundo a presidente, existem 2 milhões e 300 mil requerimentos na fila. Desse total, 20% dependem de uma ação por parte do segurado, como a apresentação de alguma documentação pendente. Outros 24% dependem de ação da perícia médica. 8% correspondem à análise de benefícios assistenciais e benefícios especiais. E 48% dependem exclusivamente do Instituto. A fila de requerimentos da perícia médica federal caiu pela quarta vez consecutiva agora em maio. Dados parciais indicam 615 mil pessoas aguardando. Em abril eram 730 mil e em janeiro 1 milhão e 100 mil pedidos estavam na espera. A redução de janeiro a maio, segundo o INSS, é de 44%.
0: Agora no Acre são 10 horas e 21 minutos. O Ministério da Agricultura lança plataforma única para registro de defensivos agrícolas. É isso mesmo? Quem conta pra gente é Marquesan Araújo.
6: O registro de defensivos agrícolas no Brasil passará a ser feito em uma única plataforma digital. O novo sistema foi lançado na terça-feira, dia 26, pelo Ministério da Agricultura e Pecuária e vai integrar os processos conduzidos pelo governo federal, chamado de Sistema Unificado de Informação, Petição e Avaliação Eletrônica. O SISPA reúne em um mesmo ambiente os pedidos analisados pelo Ministério da Agricultura, pela Anvisa e pelo IBAMA. A proposta é padronizar os protocolos, reduzir trabalho e permitir que as empresas acompanhem as etapas das análises em tempo real. Segundo o governo federal, mais de 6 milhões de dólares foram investidos no projeto, desenvolvido em parceria com entidades do setor produtivo e com apoio do Programa das Nações Unidas para o Desenvolvimento. Durante o lançamento, o ministro da Agricultura e Pecuária, André de Paula, afirmou que o sistema faz parte do processo de modernização da defesa agropecuária brasileira.
7: Temos razões de sobra para celebrar esse momento em que o MAPA apresenta a sua nova plataforma digital, que tem como objetivo exatamente modernizar o registro dos defensivos agrícolas no Brasil.
6: Com o SISPA, os fluxos de análise passam a ser integrados entre os órgãos responsáveis pelas avaliações técnicas, ambientais e toxicológicas dos produtos. De acordo com o Ministério da Agricultura, o novo sistema também deve reduzir a duplicidade de procedimentos e melhorar a troca de informações entre os órgãos federais envolvidos no registro de defensivos agrícolas. Reportagem Marquesan Araújo.
2: E o Fórum Internacional de Mulheres no Turismo debate liderança e também oferece crédito para negócios locais em João Pessoa. Nós vamos conferir essa matéria agora no Brasil 61.
8: O Ministério do Turismo promove na próxima semana, em João Pessoa, na Paraíba, um evento grandioso e inédito que vai debater o protagonismo da mulher no turismo. A iniciativa será realizada em parceria com a ONU Turismo e vai reunir ministras, empresárias, autoridades, especialistas e representantes de organismos internacionais. O Fórum Internacional de Mulheres no Turismo vai debater temas como a segurança da mulher, liderança feminina, empreendedorismo, direitos das mulheres, diversidade, inclusão e a Copa do Mundo Feminina da FIFA 2027, que acontece no Brasil. A ministra do Turismo substituta Fernanda Norá fala sobre a importância do evento.
9: O Fórum Internacional de Mulheres no Turismo, organizado em parceria com a ONU Turismo, vai discutir formas de ampliar o protagonismo feminino no setor, uma prioridade absoluta do governo do presidente Lula. Será um espaço estratégico para fortalecer a capacidade que nós, mulheres, temos de empreender, liderar e conquistar novas oportunidades de emprego e renda. Afinal, somos mais de 52% da força de trabalho do setor e lideramos quase 60% dos negócios turísticos no Brasil. Somos 2 em cada 3 lideranças empresariais do ramo. Ao promovermos um turismo efetivamente responsável e inclusivo para o público feminino, respeitando seus direitos e proporcionando o devido acolhimento, estamos qualificando o nosso setor, impulsionando a economia e ampliando a competitividade do Brasil. Um país que protege e valoriza suas mulheres é muito mais respeitado no mundo. Tenho a certeza de que este Fórum João Pessoa marcará uma nova etapa da nossa história, a de um turismo feito ainda por mais mãos femininas, mais forte e, acima de tudo, profundamente comprometido com a vida e a proteção de todas as mulheres. Eu conto com a presença de vocês lá. Nos vemos em João Pessoa.
8: O Fórum Internacional de Mulheres no Turismo será realizado nos dias 3 e 4 de junho, no Centro de Convenções de João Pessoa. Este boletim é uma produção da Assessoria de Comunicação do Ministério do Turismo.
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2: E agora nós conferimos as notícias aqui nacionais e vamos a um panorama das últimas notícias internacionais. E entre elas, traremos a informação de que a Bolívia, nosso país aqui vizinho, revogou a lei que facilitava o estado de emergência, né? Isso foi uma decisão do presidente após a escalada lá dos protestos. Traremos também informações sobre aquelas 7 pessoas que, em busca de ouro, adentraram uma caverna lá no país de Laos e que ficaram presos, né? 5 dessas 7 pessoas já foram resgatadas. E também informações sobre o surto do vírus Ebola. Nós vamos conferir agora no Giro Internacional com a Maíra Guedes.
10: Na Bolívia, o presidente Rodrigo Paz revogou a lei que facilitava a decretação de estado de emergência no país. A decisão foi tomada em meio à escalada dos protestos que há quase um mês paralisam estradas e provocam desabastecimento de alimentos, combustíveis e medicamentos. Manifestantes ligados ao ex-presidente Evo Morales e a movimentos sociais cobram mudanças na política econômica e pedem a renúncia de Paz. Com a revogação, o governo volta a depender da aprovação do Congresso para adotar medidas excepcionais. No Oriente Médio, o Irã afirmou que considera pouco provável uma nova guerra com os Estados Unidos, mesmo após trocas recentes de ataques e acusações de violação do cessar-fogo. Teherã e Washington negociam um possível acordo com mediação internacional, enquanto a tensão continua em torno do Estreito de Hormuz e do programa nuclear iraniano. A Casa Branca negou informações divulgadas pela TV estatal iraniana sobre uma suposta minuta de acordo. Ao mesmo tempo, o presidente Donald Trump disse que não pretende retirar sanções contra o Irã em troca da entrega de urânio enriquecido. No Laos, equipes de resgate encontraram com vida 5 das 7 pessoas que estavam presas em uma caverna inundada há uma semana. O grupo teria entrado no local para procurar ouro, mas ficou isolado após fortes chuvas alagarem os túneis. As buscas continuam por 2 homens desaparecidos. A operação conta com mergulhadores especializados da Tailândia, inclusive socorristas que participaram do resgate de jovens presos em uma caverna tailandesa em 2018. A Organização Mundial da Saúde pediu um cessar-fogo imediato no leste da República Democrática do Congo para tentar conter o avanço de um surto de ebola. Mais de 900 casos suspeitos já foram registrados em regiões marcadas por conflitos armados e deslocamento de civis. A variante do vírus em circulação não tem vacina nem tratamento aprovados. Em meio à crise, Uganda fechou a fronteira com o Congo e passou a restringir a entrada de viajantes por causa do risco de contágio. Com informações da agência Reuters, da TV Brasil, em Brasília, Maíra Guedes.
0: Agora são 10 horas e 28 minutos. Pois é, Jéssica Parada, vamos falar de oportunidade de emprego?
2: Eu gosto.
0: Nós estávamos falando aqui, eu falei da empresa aqui, não foi? É, porque tem que separar o particular da empresa.
2: Sim, sim. Né?
0: Então, assim, quando você... Você não pode juntar as coisas, misturar as coisas. Mas falar em empresa tem oportunidade para hoje, não?
2: Claro
0: tem?
2: Que tem muitas. Na verdade, são 144 novas oportunidades de emprego. Entre elas, a gente separou 3 categorias que talvez possam atender às suas necessidades. Lembrando que, se não forem, não estiverem dentro das suas qualificações, Jéssica, eu não quero essas áreas. Não se preocupe, tem 144 novas vagas só para hoje, tá? Se você não quiser, mas não tiver interesse entre essas 2 vagas para serralheiro, 3 para embalador, lembrando que essas 3 são para portadores de deficiência, e mais 2 para motorista de caminhão, você pode fazer o seguinte: entre em contato com a equipe do Cine pelo WhatsApp 0800-647-8182. Você pode falar com Jaqueline, com a Mazé, com a Dora, tem uma infinidade de pessoas lá que vão poder te atender. E aí você fala suas qualificações. Olha, eu quero trabalhar nessa área. Quais são as vagas que podem me ajudar nisso? A galera vai te ajudar, vai te atender sem problema nenhum. Vou repetir o número para que você possa anotar e mandar um WhatsApp lá. Manda um áudio, manda mensagem escrita, enfim. 0800-647-8182.
0: Mande áudio ou mande sua mensagem. Agora nós vamos falar com os nossos ouvintes, meu caro Márcio Roberto.
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0: Bom dia. Mando um abraço para o Julião, no bairro Bom Sucesso. Para o João Miranda, na rua Padre Egídio Javaldir. E Maria de Lourdes, na rua Major João Câncio. E para toda a equipe do programa, gente.
2: Sabe de quem é essa mensagem?
0: De quem?
2: Evandro Diniz, o nosso querido cartazista de cena Madureira.
0: Evandro Diniz, cadeira cativa. A exemplo do Elias Maia, lá no Ceará, no Nova Ceará. Morada Nova, né, no Ceará. Ele diz: boa tarde, amigos, boa tarde, Parada, Márcio Alberto, Damião, Thaís, Carolina, Jéssica Parada, Carla e toda a equipe da Difusora Criana. Que Deus abençoe vocês sempre. A nós, meu amigo, um abração pra você aí, muito obrigado pela audiência de todos os dias. Tem mais ouvintes?
2: Tem,
0: vamos
2: sim.
0: Lá.
2: Quem também disse que tá ligadinho aqui com Gente Debate é o Aldejane Souza, disse que tá ligado aqui direto lá do Rio Caeté, comunidade do Cuidado. Aldejane, um abraço para você, para toda a sua família. E tenho aqui...
0: Aqui chegou a mensagem aqui para mim também, vou falar. Oxi, aqui.
2: Pois fale.
0: Bom dia, meu amigo, estou ouvindo o seu maravilhoso programa. Adilouça Sena Madureira. Ontem a Adilouça me mandou uma foto do seu rádio que fica em cima da mesa. Ali é o seguinte, ela bota o rádio ouvindo Gente Debate, aí tomando aquele café, né? Só que ela mostrou só o rádio aqui, tá bom? Adilouça, a esposa do Davi, que é motorista de aplicativo, estão todos os dias ligados no Gente em Debate. E eu só tenho a agradecer aí o carinho da audiência de vocês. Tem mais ouvinte aí, Barada?
2: Ei, Márcio, o Devião fica aqui me dedurando, olha aqui, ó.
0: Bora.
2: Já me entregaram ao departamento médico.
0: Já,
2: não
0: tá.
2: Vou mais ser convocada.
0: Vamos ver.
11: Bom dia, Jéssica Parada. Quer dizer, então, você vai ser convocada para a seleção brasileira, não? Machucou o joelho?
2: Irmão, só dá ele. Eu e o Neymar, infelizmente eu vou ter que ficar no banco.
0: Tá no DM.
2: Não
0: tá,
2: vou poder, tá, inclusive, andar de bajola, porque quem mandou a mensagem foi o meu querido Dog Jamaica. Um abraço pra você e pra sua família.
0: Querido. Dog Jamaica, ela tá no DM, departamento médico, não vai ter como ser convocada. Agora vamos seguir, porque falando de ser convocado, Márcio Roberto, são 10 horas 32 minutos e ainda hoje no Gente em Debate. Neymar tem lesão, não joga amistosos e pode ficar de fora da estreia da Copa do Mundo, que o Alberto Casas vai falar sobre esse assunto aqui com a gente e outros, né? Também seguindo em Feijó, o governo inaugura unidade do PROCON e amplia proteção aos consumidores no interior do estado. Governo do estado executa a operação Tapa Buraco na C-407 em Mâncio Lima. Voltamos já.
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9: Meus amigos do Acre, eu sou a Maísa e estou aqui no Fala Governador, esse momento de conversa direta com você. Quero começar trazendo uma boa notícia para os nossos servidores. Mais uma vez antecipamos o pagamento. No dia 26, os aposentados e pensionistas, e a turma da ativa no dia 28 de maio. E mais, neste mês começamos o pagamento dos prêmios de valorização para quase 6 mil servidores. É reconhecimento a quem ajuda, é cuidar do nosso povo todos os dias. Nessa semana também fizemos um dos maiores investimentos da história recente da segurança pública do estado. Foram mais de 33 milhões de reais aplicados em novas viaturas, motocicletas, equipamentos, tecnologia e estrutura para as nossas forças de segurança. Entregamos ainda a nova central de logística e inauguramos um moderno centro de instrução avançada com o primeiro estande de tiro indoor da região norte. Na saúde, demos outro passo importante. Entregamos o aparelho PET Scan, um equipamento de alta tecnologia que recebeu um investimento de quase 19 milhões de reais. Agora, pacientes do SUS, principalmente os que fazem tratamento contra o câncer, poderão realizar exames de alta complexidade aqui mesmo no Acre, sem precisar viajar para outros estados. Também seguimos visitando nossas unidades de saúde para ouvir de perto pacientes e profissionais e melhorar cada vez mais o atendimento. E olha que interessante, o Acre conquistou o terceiro lugar na posição de eficiência da máquina pública do Brasil. Isso mostra que estamos cuidando bem do dinheiro público, modernizando os serviços e trabalhando com planejamento e responsabilidade. E para finalizar, quero convidar toda a população para a 30ª edição da Marcha para Jesus. Próximo dia 30, em Rio Branco, um momento de fé, união e esperança para as famílias acreanas, com a apresentação do cantor Thales Roberto. Seguimos trabalhando com compromisso, união e muito amor pelo nosso Acre.
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11: Agora no Acre são 10 horas e 39 minutos. Estamos de volta. Esta é a segunda meia hora do Gente Debate. Vamos trazer informações direto de Chapuri. Com mais de 800 mil atendimentos, Oca Chapuri celebrou 16 anos de atividades nesta quarta-feira. Quem conta pra gente é o repórter Raimari Cardoso.
12: A Oca de Chapuri comemorou nesta quarta-feira, 27 de maio, 16 anos de funcionamento como referência em atendimento público no Acre. Primeira unidade implantada no estado, a central já ultrapassou a marca de 800 mil atendimentos realizados desde 2010. Funcionando em um dos prédios mais históricos do Acre, a antiga Casa Aviadora A Limitada, a Oca reúne atualmente mais de 200 serviços e se consolidou como um dos principais espaços de acesso da população aos serviços públicos no município. Para quem utiliza a unidade, a praticidade e o atendimento humanizado fazem diferença no dia a dia. O usuário Sebastião Francisco Mendonça destacou a importância de resolver diferentes demandas em um só lugar.
13: Começa pelo atendimento, né? O atendimento aqui é de qualidade, né? E o bom também, porque tem vários tipos de serviço aqui nesse ponto, né? A gente vem para resolver uma coisa, a gente resolve, consegue resolver aqui nesse local, né? É muito bom isso aí. As pessoas atendem bem, né? E a gente ganha tempo com isso.
12: Outro usuário da unidade, Sebastião Olinto Alves, ressaltou o acolhimento recebido pelos servidores da Oca.
14: Para nós é muito ótimo para a pessoa, né? Porque nós precisávamos de ter uma Oca local para atender todo mundo, né? Então é bom que quando a gente chega aqui, a gente procura todo documento, encontra. Porque a pena é o seguinte, eu sou uma pessoa analfabeta, não sei ler, mas tem uma orientação que Deus me deu, né? Então isso é muito importante, uma Oca dentro do nosso município.
12: Durante a celebração, a diretora-presidente da Oca do Acre, Clícia Costa, destacou o pioneirismo da unidade de Chapuri e a evolução dos serviços ao longo dos últimos 16 anos.
15: Eu acredito que colabora muito, coopera, no sentido de reunir serviços e parceiros num só lugar. Hoje a gente consegue reunir quase, na verdade, mais de 220 serviços só na Oca, unidade de Chapuri. E se o cidadão de Chapuri quiser fazer esse serviço em casa, a gente também tem disponível na outra unidade, que é da Oca Virtual, onde ele acessa pelo portal da C.gov e lá ele consegue fazer o serviço de forma digital. E isso também é uma mudança no percorrer dos 16 anos, que com esse tempo, em 16 anos de Oca, a gente tem se adaptado à tecnologia, a gente tem se adaptado e se rendido à tecnologia para ter mais comodidade, né? E mais qualidade na segurança do atendimento.
12: Além do atendimento presencial, a Oca Chapuri também passou a integrar os serviços digitais da Oca Virtual e mantém índice de aprovação de quase 100% entre os usuários. De Chapuri, Raimari Cardoso, para o Sistema Público de Comunicação.
16: Itarauacá inicia a implantação do protocolo Brasil Sem Fome e poderá receber cozinhas e hortas comunitárias. Olha que notícia excelente.
17: O município de Itarauacá iniciou, nesta terça-feira, dia 26, a implantação do protocolo Brasil Sem Fome, uma estratégia nacional de combate à insegurança alimentar. A reunião aconteceu no CRAS e reuniu equipes da Prefeitura, do Governo do Estado e representantes das áreas de assistência social, saúde e planejamento. Itarauacá foi escolhida para essa primeira etapa por apresentar altos índices de vulnerabilidade alimentar. O objetivo do programa é identificar, acompanhar e ampliar o atendimento às famílias que mais precisam. Segundo o coordenador da Caizan, André Crespo, a integração entre os setores permitirá respostas mais eficientes no combate à fome. Já representantes do município destacaram que a adesão ao programa fortalece as políticas públicas e cria novas perspectivas para famílias em situação de vulnerabilidade. Durante a agenda, também foi apresentada a possibilidade de implantação de cozinhas comunitárias e hortas comunitárias em Itarauacá. O governo do estado poderá fornecer equipamentos de apoio financeiro de até R$150 mil para o funcionamento das cozinhas por 6 meses. Outro avanço importante é a adesão do município ao Sistema Nacional de Segurança Alimentar e Nutricional, o SISAM, que vai permitir acesso a apoio técnico, de

0: investigação, o suspeito é apontado por envolvimento em fraudes tributárias, lavagem de dinheiro e associação criminosa, em esquema que teria causado prejuízo superior a 3,5 milhões de reais. Durante a operação, os policiais também apreenderam materiais que podem ajudar no andamento das investigações, como documentos, aparelhos eletrônicos e outros bens de interesse da justiça. A Polícia Civil destaca que a atuação conjunta entre as equipes foi fundamental para o sucesso da operação, principalmente pelas dificuldades de acesso à localidade. Da Polícia Civil do Acre, Marcelo Torres para o Sistema Público de Comunicação.
1: Agora são 11:45, 11:45. Vamos trazer Ângela Villanova, porque projeto Pequenos Brilhantes chega a Manuel Urbano com ações de prevenção e violência contra crianças e adolescentes. Confira.
2: Como forma de prevenir a criminalidade e a violência contra crianças e adolescentes, o governo do Acre, por meio da Secretaria de Justiça e Segurança Pública, SEJUSP, e do programa Acre pela Vida, realizou entre os dias 25 e 29 de maio, em Manuel Urbano, mais uma edição do projeto Pequenos Brilhantes, a iniciativa voltada para a promoção da cidadania, ética e responsabilidade social. É desenvolvida principalmente nas escolas municipais Dom Próspero Bernardi, Maria das Graças Alves da Rocha e Antônia Mendes. Durante a programação, os estudantes participam principalmente de palestras educativas que abordam disciplina, bullying e respeito ao corpo humano. O diálogo é conduzido por profissionais da segurança pública que buscam proximidades com a comunidade escolar. O representante do Acre pela Vida na Ação, Marlon Rocha, explica que o projeto tem como objetivo orientar crianças e adolescentes sobre assuntos de fundamental importância. É um processo que exige muito cuidado e estratégia. Eles precisam entender que estamos aqui para ajudar. Então a gente desenvolve esse trabalho, ganha a confiança das crianças e dos adolescentes e consegue passar a mensagem, causando esse impacto positivo na vida de cada um, gerando crianças mais conscientes que no futuro serão adultos mais responsáveis. O terceiro sargento da PM, Marcos Brito, palestrante da ação, relatou as atividades desenvolvidas. Nossa proposta aqui é estar nas escolas, trabalhando com a quarta, quinta e o sexto ano, com uma temática importante, fortalecendo os vínculos com os órgãos de segurança pública para a gente conseguir conquistar a paz social através de um trabalho integrado entre os órgãos e as forças. Ângela Villanova para o Sistema Público de Comunicação.
1: Muito obrigado, Anjo da Vila Nova. Agora são 11:47. Solta a vinheta, Márcio Roberto.
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1: E agora vamos falar de segurança pública. Vamos dar sequência, né? Continuando falando sobre segurança. A Polícia Civil do Acre apresentou os resultados da Operação Capturas, realizada em diversas regiões do estado, com foco no cumprimento de mandados e no combate à criminalidade. Para conversar com a gente sobre essa ação, nós vamos agora bater um papo aqui com o delegado Alcino Ferreira Júnior, diretor do Departamento de Polícia Civil do Acre. Delegado, seja muito bem-vindo aqui ao Gente Debate. Um bom dia para o senhor. Quero já iniciar fazendo a primeira pergunta. A operação aconteceu em vários municípios, nessa operação em vários municípios acreano. E quais foram as principais ou os principais resultados alcançados até agora? Bom dia.
4: Opa, bom dia. É satisfação poder participar do programa com essa audiência e alcance em todo o estado. A Operação Capturas da Polícia Civil, ela inicialmente ela agregou 14 dias, contando com o dia de hoje, e ela já alcançou cerca de 9 municípios do estado do Acre, contando com Cruzeiro do Sul, outros municípios da região do Juruá, Envira e Purus, e também na capital. Essa operação, ela faz parte de um eixo prioritário, que é cumprir mandados de prisão por condenação e também por medidas cautelares de criminosos envolvidos em homicídios, feminicídio, organização criminosa e tráfico de drogas. Até o momento, nós temos alcançamos 23 prisões nesses 14 dias, e essas prisões elas aconteceram tanto na área urbana quanto em área rural desses municípios.

0: existe um ponto importante. Alguns desses mandados, eles são ainda decorrentes de operações de crime organizado, por exemplo, onde ontem foi cumprido o mandado em Mâncio Lima, que resultou na apreensão de armas de grosso calibre, inclusive fuzil, uma quantidade de dinheiro também. Então, tem essa relevância.
1: Delegado, o senhor falava que entre os crimes investigados está homicídio, está tráfico de drogas, né, participação de integrantes de organizações criminosas. O senhor poderia falar para a gente a importância dessas prisões para a redução da criminalidade no Estado? E também o senhor mencionou sobre que foi feito não só nessas áreas urbanas, mas também rurais e ribeirinhas. A gente sabe, a gente conhece a geografia do nosso Estado e sabe que não é fácil se envolver, né? Deflagrar uma operação que abranja essas áreas. Não só a importância dessas prisões para a redução da criminalidade, mas para falar para a gente quais foram os principais desafios enfrentados pelas equipes durante esse trabalho nas áreas rurais e ribeirinhas.
0: A ligação, o áudio não ficou muito bom, eu não consegui compreender o todo.
1: Vou repetir. O senhor mencionava, né, algumas das investigações, né, homicídios, tráfico de drogas, a participação de organizações criminosas, e eu queria que o senhor dissesse para os nossos ouvintes qual a importância dessas prisões na redução da criminalidade no nosso Estado.
0: Ok, então, as prisões, como eu tinha pontuado, elas evitam que pessoas que são reiteradamente autores de crime se mantenham fora, se mantenham na sociedade. Então, isso gera um impacto tanto do ponto de vista da impunidade, de você, de fato, fazer com que essas pessoas cumpram pena, porque são pessoas também, em grande parte, mandadas de prisão de condenação, ou seja, já foram julgados e condenados, e também para retirar casos, exemplo, de feminicídio, outras questões relacionadas à violência doméstica, que evitem que essa violência ganhe uma escalada, tendo esses autores no seio social. A Polícia Civil ela precisou fazer o encaminhamento de vários meios também, porque, como eu falei, nós atingimos áreas ribeirinhas, então, áreas rurais. Então, os meios todos disponíveis para a polícia, eles foram utilizados, e isso não foi de nenhuma forma um empecilho para que a operação acontecesse. Um outro detalhe que eu julgo importante é dizer que a operação é uma operação permanente. Essa é só uma primeira fase. Outros mandados também estão sendo investigados, os locais exatos, para que durante esse cumprimento não haja nenhum tipo de intercorrência, né?
2: Delegado, a operação contou com apoio da inteligência policial e integração entre delegacias especializadas e regionais. Como essa união tem fortalecido o trabalho da Polícia Civil?
0: Então, como foi bem pontuado, a operação ela é capitaneada pelo Departamento da Capital Interior, mas ela tem uma intensa troca de informações entre as delegacias dos municípios, os seus investigadores, os braços de investigação das delegacias especializadas da capital. Então, eu tenho informações da DENARC, que envolve tráfico de drogas, tenho informações da delegacia de roubos, eu tenho dados importantes da delegacia de homicídio e da própria DRACO, de organização criminosa. Então, essas informações, elas são trocadas, elas são cada vez mais refinadas com as delegacias e regionais no interior, e com isso você consegue ter um aporte melhor de recursos e também ser mais cirúrgico nas ações. Então, a gente capitaneia, mas as informações todas, toda essa engrenagem, ela gira com os delegados de Cruzeiro do Sul, de Tarauacá, de Feijó, Mâncio Lima. Teremos ações em outros municípios que eu não vou falar agora por uma questão também de sigilo e para que não prejudique as operações. Mas eu posso antecipar que teremos nos 22 municípios essa ação.
2: Muito bem, estamos conversando com o delegado Alcino Ferreira Júnior, diretor do Departamento de Polícia Civil do Acre. Delegado, nós estamos aqui caminhando para o final do Gente Debate. Queremos agradecer a sua participação aqui no Gente Debate e destacando os resultados, né, da Operação Captura, essa ação que reforça o combate à criminalidade em todo o estado, como o senhor tem destacado. Muito obrigado pela sua participação aqui e a Rádio Difusora Acreana, o DFM, nós estamos ao vivo para todo o estado do Acre, são 11 emissoras do Sistema Público de Comunicação de Cruzeiro do Sul, Assis Brasil. Aproveite o momento aí para suas considerações finais.
0: Eu sempre falo que a sociedade, ela é o nosso maior parceiro, ela tem sido um aliado importante, então denuncie, traga as informações pelo meio do 181 e podem contar conosco que a gente vai estar, de fato, efetivamente em todos os municípios fazendo esse tipo de atuação mais profunda.
2: Muito obrigado, delegado. Agora no Acre são 11:55, 11:55 no Acre. Olha, nós vamos trazer uma última informação de hoje, mas já dizendo a vocês, muito obrigado pelo carinho da audiência. Amanhã é sexta parada.
1: Homem, isso muito me alegra, não vou mentir. Eu me amarro no fim de semana. Gosto muito de trabalhar, mas também gosto do fim de semana. Acho muito, muito louvável
2: tu
1: um acha, dia de descanso.
2: Jesse? Tu gosta
1: acho
2: de descansar?
1: Sim, eu gosto. Meu sobrenome é Parada, querido.
2: É por isso.
1: Mas em todo caso, vamos dar sequência aqui nas informações. A Polícia Militar intensifica a Operação Escola Segura e alcança quase 76 mil estudantes no Acre. Quem vai trazer essas informações é Thaís Caroline.
2: Um abraço para você, muito obrigado pelo carinho da sua audiência. Amanhã, se Deus quiser, estaremos de volta. Um abraço, fica com Deus, porque com Ele nós vamos.
3: A Polícia Militar do Acre intensificou as ações da Operação Escola Segura em todo o estado. De acordo com um relatório operacional divulgado pela corporação, o projeto já alcançou milhares de estudantes na capital e no interior, reforçando o trabalho de prevenção e proteção no ambiente escolar. Entre os dias 11 e 27 de maio, foram realizadas 242 ações pelos batalhões da Polícia Militar. As atividades atenderam cerca de 75.974 estudantes, principalmente nos horários de entrada e saída das escolas. O balanço da operação aponta ainda a realização de 1.574 rondas escolares. Além disso, 4.212 estudantes participaram de palestras educativas promovidas pela Polícia Militar, alcançando 1.450 turmas. Os professores mediadores também participaram das ações com o envolvimento de 2.088 profissionais. Segundo a comandante-geral da Polícia Militar do Acre, Coronel Marta Renata, o trabalho da corporação é contínuo e tem foco na atuação preventiva, repressiva e ostensiva dentro e no entorno das unidades de ensino. A comandante destacou ainda que o policiamento segue intensificado em todo o estado e que o serviço de emergência, por meio do 190, permanece disponível para atender qualquer ocorrência relacionada à segurança escolar. Thaís Caroline, para o Sistema Público de Comunicação do Acre.
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1: Acre, 12 horas 5 minutos. Hoje é uma bela quinta-feira, dia 28 de maio de 2026. Está no ar o Lance Esportivo. A partir de agora você fica por dentro de tudo que movimenta o esporte no Acre, no Brasil e no mundo. Informação, análises, resultados e bastidores. Aqui o esporte entra em campo com credibilidade e emoção pelas rádios públicas do Acre. Eu sou Alberto Casas e a partir de agora o jogo começa. 12:04, boa tarde, Jota.
2: Estamos chegando, boa tarde, Alberto, boa tarde, ouvintes do Lance Esportivo.
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1: Departamento Médico da Seleção Brasileira detecta lesão de grau 2 em Neymar. Fluminense vence e avança na Libertadores com tropeço do Bolívar. Com falhas de Hugo Souza, Corinthians vive noite terrível e perde para o Platense na Libertadores. Atlético Mineiro vence o Puerto Cabello e vai às oitavas de final da Sul-Americana. Botafogo de virada sobre o Caracas, carimba a melhor campanha da Copa Sul-Americana. Com vitória sobre o Barracas, Vasco garante vice-liderança e vaga no playoffs. Santa Cruz Sub-15 embarca hoje com destino ao Pará. Grupo de trabalho da CBF se reúne no Rio para tratar das categorias de base do futebol brasileiro. Independência mantém os treinamentos visando o jogo de domingo na Arena. Você vai conferir essas e outras aqui no programa que está apenas começando.
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1: Às 12 horas e 5 minutos da capital acriana, aqui é o Lance Esportivo na sua Difusora M e na Aldeia FM. J. Melo, encontrei hoje com o filho do Sargento Leonício, rapaz. O personal Cleilson disse: rapaz, o som tá de qualidade, viu?
2: Tá mesmo, tá todo mundo, né, de parabéns com o som da Difusora. É porque só mudaram os microfones e a mesa, que é de qualidade. Quando tiver na onda, né? Ondas FM, aí o bicho pega.
1: Você já tem um prefixo?
2: Já, 104.5.
1: Olha aí, já sabe, né? Então vamos lá, começar aí em busca pela sexta estrela. Começou os convocados da seleção brasileira, que foram a campo na última quarta-feira para o primeiro treinamento dessa jornada rumo ao Hexa. Quem traz os detalhes direto do treino é ela, Daniele Speron.
4: A seleção brasileira já começou o caminho rumo ao hexacampeonato, a sexta estrela tão esperada. E nesta quarta-feira aconteceu o primeiro treinamento com os convocados para a Copa do Mundo. A atividade aconteceu na Granja Comari, centro de treinamento da seleção em Teresópolis, região serrana do Rio de Janeiro. As duas únicas ausências nessas atividades de quarta foram o zagueiro Danilo e o atacante Neymar. O jogador do Flamengo atuou toda a partida contra o Cusco na última terça-feira pela Libertadores no Maracanã. Por isso, ele ficou na parte interna e apenas fazendo um trabalho regenerativo. Já Neymar se recupera de um edema na panturrilha direita, chegou a passar por algumas avaliações físicas, mas ainda vai acontecer um planejamento para que ele realize exames de imagem para aí sim ter uma avaliação mais detalhada sobre a lesão deste jogador. O Brasil ainda vai fazer mais alguns treinamentos na Granja Comari antes do amistoso diante do Panamá, domingo às 18h30 no Maracanã. Para este jogo, o técnico Carlo Ancelotti já tem 3 desfalques certos. Os zagueiros Gabriel Magalhães e Marquinhos e também o atacante Gabriel Martinelli. Esses jogadores estarão envolvidos na final da Liga dos Campeões entre Arsenal e Paris Saint-Germain no sábado. Depois desse amistoso contra o Panamá, na segunda-feira o Brasil viaja para os Estados Unidos, onde vai se preparar para a Copa Mas antes, teremos o amistoso diante do Egito no início de junho, antes da abertura da Copa do Mundo. Agência Rádio Web com informações da seleção brasileira, Daniela Esperon.
1: Aí, as primeiras da seleção, e vamos continuar com a seleção brasileira. O médico da seleção, Rodrigo Lasmar, confirmou hoje que Neymar tem uma lesão mais grave do que o esperado. O jogador realizou novos exames em Teresópolis após se apresentar na Granja Comari. As imagens demonstraram uma lesão muscular de grau 2 da panturrilha direita. Vamos ouvir agora o médico Rodrigo Lasmar.
5: Bom, atualização sobre o jogador Neymar. Ele se apresentou ontem aqui na Granja Comari, ele fez todos os exames médicos, os exames complementares e terminamos com uma ressonância magnética que identificou uma lesão muscular grau 2 na panturrilha, não apenas um edema. Tá? O atleta, ele segue em tratamento. A nossa expectativa é que num prazo de 2 a 3 semanas ele esteja liberado, claro. Conosco, ele está em tratamento intensivo, a gente tem condição de avaliar dia a dia essa evolução, mas a expectativa, a princípio, é essa.
1: Tá aí, a expectativa, a princípio, é essa 2 semanas de preparo, de tratamento com o Neymar, para deixar ele pronto, Zezinho.
2: O Rodrigo Lasmar é um médico já há muito tempo à frente da seleção brasileira.
1: Vem de pai para filho,
2: De pai para filho, o doutor Lídio Toledo, né? Que foi também médico da seleção brasileira na década de 62, 70. E agora ele tá e vamos esperar que o Neymar, né? Venha a se recuperar, porque não pode ficar com um jogador, né?
1: Meia boca,
2: na seleção, tendo outros jogadores aí. Mas eu vou dizer o seguinte, eles vão esperar 2 semanas. Se ele não se recuperar, vai ser cortado, com certeza.
1: Aí a opinião de J. Mello e o Marinho Oliveira está ligado conosco aqui pelo Instagram, dando o prazer da sua audiência. E o Fluminense, hein, segue firme na busca pelo bicampeonato da Conmebol Libertadores. Ontem, o tricolor venceu o Laguaira por 3-1 no Maracanã e foi beneficiado pela derrota do Bolívar para o Independente Rivadavia por 3-1 também e garantiu a vice-liderança do Grupo C. Você já tinha visto isso, J. Mello? Torcedor e jogadores ficar no gramado igual ficaram aqui, eu vi. Agora estou lembrando, Rio Branco ficou aqui no gramado quando aquele jogo lá na Bahia, contra o Fast, e ontem foi lá no Maracanã,
2: tudo na expectativa.
1: Meu amigo, por outro lado, a noite não foi tão boa para o Corinthians, que acabou derrotado pelo Platense. Goleiro Hugo, hein, teve uma atuação abaixo do esperado e falhou nos 2 gols da equipe argentina. Ambos marcados pelo meia Zapiola, baixinho, rapaz, joga pra caramba. No primeiro lance, o arqueiro errou a saída em uma cobrança de escanteio. Logo depois, Rodrigo Garro bloqueou a bola com a mão na área, resultando no pênalti convertido por Zapiola, né? E você vai saber agora os detalhes com ela, que está de volta. Daniele Esperon.
4: Apesar de um início de campanha muito ruim, o Fluminense está classificado para as oitavas de final da Libertadores da América. O time tricolor fez a parte dele e venceu o Deportivo La Guaira da Venezuela no Maracanã por 3-1. E contou com a derrota do Bolívar para o Independente Rivadavia para avançar em segundo lugar. Após a classificação, o atacante Canóbio comemorou a vitória conquistada no Maracanã.
6: A gente fez o trabalho aqui, importante. Agora, virar a página Cruzeiro e saber que o próximo semestre a gente continua na Libertadores como o Fluminense merece. Sabemos também que a gente não fez uma fase de grupo como tinha que ser feita. Aí o futebol está assim, não é merecimento. Tem que aproveitar o momento, fazer o trabalho que a gente tinha que fazer, não era nada fácil e a gente fez. Assim que tranquilidade, continuar trabalhando com muita humildade e sumar para o time que é o mais importante.
4: O outro brasileiro que entrou em campo pela Liberta foi o Corinthians, que já estava classificado e perdeu para o Platense na Neoquímica Arena por 2-0. Nesta quinta-feira, Cruzeiro e Palmeiras fecham a participação brasileira na fase de grupos jogando em casa. A Raposa recebe o Barcelona de Guayaquil, do Equador, às 21h30 da noite no Mineirão, precisando apenas da vitória para garantir a classificação. Já o Verdão recebe o Júnior Barranquilla da Colômbia às 7 da noite no Allianz Parque. Um empate é o suficiente para a vaga, mas uma vitória permite que o time sonhe com a primeira posição do grupo. Agência Rádio Web com informações da Libertadores, Daniela Esperon.
1: E a Daniela Esperon, e nós vamos falar agora do Botafogo, rapaz, que confirmou o favoritismo à fase de grupos da Conmebol Sul-Americana com a melhor campanha geral. Ontem, o Alvinegro venceu o Caracas por 3-1 de virada na Venezuela, carimbando a liderança isolada do grupo com 16 pontos. Enquanto o Caracas avança para os playoffs, o Racing e Independente Petroleiro dão adeus à competição. E a rodada ainda teve o Atlético Mineiro em campo pela Libertadores, além de Vasco e Bragantino na Sul-Americana. O resumo completo dessa noite de ontem, noite cheia de futebol, nós vamos conferir agora com ela, que está voltando aí pela Rádio Web, Daniela Esperon.
4: A quarta-feira foi ótima para os brasileiros na Copa Sul-Americana. Os quatro times venceram e atingiram seus objetivos no torneio. O Botafogo precisava de um resultado positivo diante do Caracas na Venezuela para ficar com a melhor campanha geral da Sul-Americana, sem depender de outros resultados. Apesar de ter saído atrás no placar e de ter usado um time quase todo reserva, o Glorioso fez 3-1 no Caracas e chegou a 16 pontos dos 18 possíveis. O técnico Franklin Carvalho exaltou a importância de fechar a fase de grupos com a melhor campanha e ainda analisou o confronto.
7: Terminamos a primeira fase desta competição, era importante nós. Nós ganhamos hoje para assegurarmos o melhor primeiro classificado, que sabemos que temos vantagem no desenrolar da competição com o segundo jogo em casa, mas fizemos um primeiro tempo novamente, torno repetitivo, fizemos um primeiro tempo abaixo da nossa capacidade. Nós temos que ser mais agressivos na frente e criar mais chances. O adversário do segundo tempo, completamente diferente, nós com um ritmo mais alto, criamos mais chances, fizemos 3 golos, mas não estou satisfeito com o primeiro tempo.
4: Quem avançou também foi o Atlético Mineiro, que conseguiu bater o Puerto Cabello da Venezuela na Arena MRV por 1-0 e buscou a vaga apenas na última rodada. Já Vasco e Bragantino conseguiram apenas a classificação para os playoffs. O Cruz Maltino fez 3-0 no Barracas Central da Argentina em São Januário. Já o Massa Bruta bateu o Carabobo da Venezuela em confronto direto em Bragança Paulista. Agência Rádio Web com informações da Copa Sul-Americana, Daniela Esperon.
1: Também o nome do cara é Carabobo, né? Do time? Aí o Bragantino foi lá e disse, ah, é bobo, então vamos lá. Fazer logo 2 aqui. E no confronto direto tirou o Carabobo. Né, espantou aí a zebra. 12:17 da capital acriana, Zezinho Melo. Hoje teremos a decisão da Copa Norte.
2: Hoje, lá em Manaus, né? O Paysandu, que é campeão já dessa competição. E o vencedor de hoje à noite vai jogar contra o Anápolis, que ontem, né, se classificou para a final.
1: Em cima do Rio Branco?
2: Em cima do Rio Branco, do Espírito Santo. Rio Branco ganhando de 2-0. 2-0 e quase perde o jogo, né, Márcio? Quase perde o jogo. E a torcida do Papão tomou de conta da ala que é para a torcida visitante. Não tem mais ingressos, esgotados ingressos. Né? Lá no Carlos Emit. Vai lotar. E a torcida nacional também, né, vai se fazer presente com força total, porque o gramado lá da Arena da Amazônia está muito ruim e a CBF preferiu transferir esse jogo, até mesmo o horário. Mesmo o horário. Vai ser às 21 horas, né, horário de Brasília.
1: que às 8 da noite, horário de Manaus, né? 7 da noite, horário do Acre. E no caso da Mitch, apenas 5 mil torcedores, viu?
2: É. E o árbitro desse jogo é o Paulo Henrique, do Mato Grosso, assistente o Eduardo Gonçalves Cruz, também, do MS, e o segundo assistente é o Carlos Eduardo Ribeiro, também, lá de Mato Grosso. Esse é do Mato Grosso, os outros são de Mato Grosso do Sul.
1: Rapaz, ele não se beija, não se cheira, aí vão botar, eles vão botar junto, né?
2: É verdade.
1: MS e MT.
2: Isso mesmo. E do VAR é lá de São Paulo.
1: O VAR nem vai, fica lá em São Paulo mesmo.
2: De lá mesmo.
1: Às 12 horas 19 minutos da capital acriana, aqui o lance esportivo para você na Difusora M e na Aldeia FM.
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1: E a imprensa europeia crava acerto de Felipe Luiz como novo técnico do Mônaco. Felipe Luiz é o novo técnico do Mônaco, segundo o jornalista Fabrizio Romano e o jornal francês L'Equipe. O treinador selou o acordo com o clube na quinta-feira, hoje, hein? Hoje, e assinará um contrato válido até 2028. A contratação foi conduzida pelo diretor esportivo do Mônaco e também brasileiro Thiago Escuro. O ex-lateral chega à França para substituir Sebastian Pocognoli, demitido após deixar a equipe na sétima posição do campeonato francês. Resultado que custou a vaga na Champions League. Perdeu a vaga da Champions League. E aqui no tênis, rapaz, o John Fonseca ontem deu uma virada histórica, viu? Tava perdendo, mas foi buscar. Foi uma batalha de 3 horas e 27 minutos de pura superação. O brasileiro João Fonseca buscou uma virada histórica para avançar em Roland Garros. O número 30 do mundo superou o croata Dino Prezicnik, do 62º da ATP, por 3-2, após ver o adversário abrir 2-0 no placar. Aí já estava quase ganho, né? Mas as parciais foram de 3-6, 4-6. Aí veio 6-3, 6-1 e 6-2. Esta foi a primeira vez que o jovem de 19 anos reverteu uma desvantagem desse tamanho em um grande slam. E olha que Roland Garros é o maior do mundo, hein? Com o triunfo emblemático no Saibro de Paris, Fonseca iguala a sua participação do ano passado e consolida novamente a melhor campanha de sua carreira em torneio deste nível. Só que agora vem outro serve pela frente.
2: Vem fera.
1: Djokovic.
2: Vem fera mesmo.
1: Mas o Djokovic, ele já está com a idade mais avançada. E o João Fonseca vem aí, né?
2: Se você jogar 3 horas, tem que ter um bom preparo, mexidas, naquelas jogadas, eu vou te dizer, meu
1: amigo. Meu amigo, o negócio não é fácil não, tá certo? Às 12:21 na capital acreana, o Adriano tá aqui conosco também, Adriano Lima, dando prazer da sua audiência. Boa tarde, Alberto Zezinho, rapaz. Mais uma vez, vamos ter Josué França, no apito lá, né? Na Boca do Jacaré, no Distrito Federal. Ele apita o jogo brasiliense e luverdense. Amanhã vamos trazer o Seco aqui, né? O Seco, que é conhecido aí no meio futebolístico, é o Josué. Josué França, né? Ele que tá malhando também, rapaz. Josué tá malhando, que é pra ficar forte, né? Tem presença, ele tem altura e tá ganhando aí espaço. Amanhã tem matéria aqui com o Josué França.
2: E o Paulinho foi absolvido.
1: Foi?
2: Foi pelo Supremo Tribunal de Justiça Desportiva da 4ª Comissão. Foi absolvido. Porque contra os gestos, diz o jogo do Flamengo com o Palmeiras, quando ele fez o gol.
1: Mandou então, todo mundo calar a boca, velho.
2: Mandou todo mundo calar a boca, um gesto, um tempo que ele jogava no Vasco, jogava também tudo com as mãos, aí achavam que era uma coisa demais, mas foi absolvido e está pronto para jogar pelo Palmeiras.
1: Às 12 horas 23 minutos da capital acreana, aqui o lance esportivo para você. Lembrando que hoje tem time embarcando, indo para o aeroporto, embarcando nas primeiras horas da sexta-feira. Daqui a pouquinho teremos matéria sobre essa situação, né? Tem o adiamento também do sub-15, rapaz, mas no feminino. Por quê? A CBF não homologou essa competição porque quer mais detalhes, quer um registro nacional, e já já você vai saber sobre essa situação aqui no lance esportivo. Porque agora nós vamos a Tarauacá. Vai ter fight, né, lá em Tarauacá, Márcio? Então, chega aí, Ascioli.
8: Fala aí, amigo Sistema Pulpo. Vamos falar de esporte, vamos falar agora do TK Combat, a edição 2026. Que reúne atleta aí de vários municípios do Acre, e acontece no dia 13 de junho. Estou aqui com o mestre Daniel, organizador do evento. Daniel, conta aí para nós.
9: É isso aí, assim, olha, dia 13 de junho, mais uma edição, terceira edição do TK Combat Fight, tá? Contaremos com 8 lutas no total, sendo 4 de boxe, 4 de K1, e a defesa de cinturão na categoria peso leve aí. O Etre Souza vai estar defendendo o cinturão contra o nosso conterrâneo aqui, Enes Oliveira, e se Deus quiser, manter essa vitória na casa, tá? A galera aí que já conhece o nosso evento, já antecipa seu ingresso aí, que pode ter certeza que vai ser um show, tá? Ingressozinho ali na base, área VIP R$25 e arquibancada 15, tá? Todo mundo convidado aí a participar, tá bom? Vai ter atletas de Tarauacá, todas as lutas vai ter atletas de Tarauacá competindo com o do resto do Acre. E com certeza daremos um show aí pra galera, pra trazer a vitória pra casa.
8: Em resumo, o TK Combat Fight dessa edição, quais são as lutas que nós vamos ter, né? Em que modalidade e quantas lutas serão?
9: O TK Combat Fight, ele é focado mais na luta de em pé, parte de pegar a galera de strikes, né? Então vai ter lutas de K1, que é a modalidade de trocação, chute e soco, e vai ter luta de boxe tradicional. Seremos 4 lutas de cada modalidade, contando com atletas de Tarauacá, de Sena Madureira, de Rio Branco, de Cruzeiro do Sul, de Feijó, tá? E vamos dar um show naquela arena ali, vamos dar um show no queijo aí do TK Combat Fight. E todo mundo tá convidado aí, o senhor aí tá convidado pra estar lá.
8: Aí, dia 13, gente, o TK Combat Fight, edição 2026 aqui em Tarauacá. Raimundo Ascioli, direto pro Sistema Público.
1: Aí, o Raimundo Ascioli, né, direto lá de Tarauacá. Rapaz, será que os flamenguistas gostaram ou não da suspensão de Carrascal? 3 jogos devido à expulsão contra o Palmeiras. Um flamenguista que já se acusou, disse que não faz diferença.

0: gols.
1: É,
0: no terceira vez foi expulso, aí o Flamengo pegou 3 gols do Palmeiras.
1: Dá certo? É, então às 12:26 da capital acriana, que o lance esportivo para você na sua difusora AM, na Aldeia FM, nesta quinta-feira, 28 de maio de 2026. Rapaz, hoje no país tá ali dizendo que é o dia sem impostos, é. As mercadorias, 50 mil lojas aderiram, mas aqui pro Acre não chegou não, né?
0: Eu não estou sabendo disso.
1: Pois é, se você entrar no Google aí, né, as emissoras grandes do país estão noticiando que hoje tem aquele desconto especial, o dia que o consumidor vai poder saber o real preço do produto. Só que, para cá, meu amigo, você vai nas grandes lojas aí que tem rede nacional, não, ninguém está sabendo, mas você mostra e não tem jeito. Porque eles são mandados, né?
0: É.
1: São mandados, tem que obedecer, mas tem desconto até de 70%, porque a carga tributária do país é muito alta, né? Mas tem lojas que, pela rede social, pode até estar dando aí esse desconto. Porque é o dia nacional que o consumidor vai poder saber exatamente quanto custa o produto e quanto paga-se de imposto. Só que seria bom, né, se todos aderissem esse dia aí. É só hoje, dia 26 de maio de 2020, 28 de maio de 2026. Então, seria bom que os demais entrassem também nessa campanha, só que fica só no discurso. 12:28, Márcio. Fatura logo aí, depois nós vamos trazer aqui o Santa Cruz Sub-15, o adiamento do 15 feminino. Tem também o grupo de trabalho que está na CBF e o Independência, que quer manter a escrita ali, né? Certo? Márcio, é contigo.
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4: Às 12 horas 32 minutos da capital acreana, aqui o Lance Esportivo para você na sua Difusora M e na Aldeia FM. Ei, Zezinho Melo, tá ralendo aqui do dia mais de 50 mil empresas, se fosse verdade para nós, hein?
5: Pois é, ó.
4: Era bom demais, né? Tá certo? 12 mais 33 da capital acreana. Vamos saber agora do adiamento do campeonato sub-15, que a federação é feminino, hein? A federação já tinha até lançado, né? A tabela do sub-15, mas aí, meu amigo, não pôde realizar. Vamos saber mais? Paulo Roberto, chega aí.
6: O campeonato sub-15 de futebol feminino estava programado para começar no sábado, dia 30. O Departamento de Competições da Federação de Futebol recebeu, digamos, um comunicado da CBF, do Departamento de Registros, para que fosse feito um cadastro dos times envolvidos na competição. Como não tem mais tempo, a Federação de Futebol, o Departamento de Competições, está adiando o início da competição. Com mais detalhes a respeito da situação, o diretor do Departamento de Competições da Federação, Leandro Rodrigues. Leandro, boa tarde. Como é que ficou esse processo no primeiro momento?
7: Boa tarde, Paulo. Boa tarde a todos os ouvintes. A gente fez a alteração na data início do Campeonato Sub-15 por duas situações. A primeira foi que a CBF está nos cobrando, e é uma cobrança que vem lá de cima, da FIFA, Comebol, CBF, que cobra as federações para que a gente possa criar o passaporte das meninas. Que isso, a FIFA e a CBF não estão sabendo, não está digitalizado, na verdade, aonde as meninas estão passando, quais os clubes, quando inicia a carreira desportiva dela. Diferentemente dos atletas masculinos, que alguns clubes fazem um contrato de iniciação desportiva com 9 anos, 10 anos, e ali já vem todo o histórico do atleta, com 10, com 11, com 12, 13, 14, 15, quais os clubes que ele passou, quando ele sai do Brasil, tudo isso é informado para a FIFA. Está acontecendo de forma contrária das meninas. As federações fazem somente dentro do seu cadastro interno, e não fica, a CBF não fica colhendo esses dados para passar junto à FIFA. Então ela meio que nos cobrou para que a gente faça isso com todas as categorias, para que a gente possa saber aonde as meninas estão indo, da onde estão vindo. O segundo ponto foi: nós estamos fazendo uma manutenção preventiva no Florestinha, onde vai acontecer os jogos das meninas. Nós achávamos que dia 30 já estaria pronto Nós tivemos alguns problemas de atraso e a gente está trabalhando no campo para deixar ele de melhor forma para as meninas jogarem.
6: Sendo assim, essa nova metodologia da Confederação Brasileira de Futebol, ela visa ter ciência, ter noção como é que está sendo feito o futebol feminino no país?
7: É, a gente está passando num processo de muito investimento e muito trabalho junto ao futebol feminino, para que realmente elas estejam do mesmo formato, das mesmas características do futebol masculino. Nós teremos a Copa do Mundo Feminino, que será no Brasil. Os olhos estão voltados para o Brasil. A CBF não é diferente, está tratando o futebol feminino com muito respeito, dando muita qualidade de jogo para as meninas. Ela precisa saber, né, desses detalhes das meninas, da iniciação desportiva.
6: O Leandro, também dá para se entender que quando essas jogadoras que estão jogando hoje no 15, quando se tornarem jogadoras do futebol adulto, elas já vão ter uma ficha, um cadastro dentro da Confederação Brasileira de Futebol e não será tão difícil regularizar.
7: Os clubes Série A, no caso, eles já exigem que as suas atletas do sexo feminino tenham um contrato profissional. Na Série A2 não é exigido, mas a tendência é que todas as séries, ao longo dos anos, passem a exigir que os contratos sejam profissionais igualmente aos atletas do sexo masculino. Com isso, vai ter todo o histórico das atletas.
6: Sendo assim, a competição do Sub-15 do futebol feminino ganha uma nova data. Os times envolvidos, os cinco, vão ganhar um tempo a mais para fazer esse processo. E a federação também, o departamento de competições, já elaborou, já definiu o início do campeonato Sub-13 com 27 times participantes.
7: Sim, nós fizemos um malabarismo para que as 27 equipes joguem no final de semana, para que os atletas não sejam prejudicados na parte de desempenho escolar. É um malabarismo muito grande. A gente vai estar envolvido em 3 campos ao mesmo tempo. Quero agradecer aqui ao Jaime, por sempre nos ceder o campo, estar sempre à disposição para nos ajudar nessa parte de logística de jogo, que não é fácil. A gente está sempre em contato direto com ele, ele sempre nos atende muito bem e sempre está à disposição para nos ajudar. Então, queria deixar o agradecimento. A gente vai iniciar o 13 também na mesma data do feminino, no dia 20, 27 equipes, 9 grupos, quase 70 jogos. É um campeonato bem interessante, mas que existe um malabarismo para que ele aconteça somente nos finais de semana.
6: Te agradeço pelas informações e vamos aguardar aí, vamos ganhar um tempo a mais para a realização dessas competições.
7: Eu que agradeço o espaço de falar sobre o nosso futebol.
6: O Jaime, que o Leandro se refere aí, é o Jaime Moraes. Ele é o administrador da Arena da Floresta. Tem sido um parceiro. É um cara que sempre diz sim, nunca diz não. Esse realmente trabalha para o fortalecimento e o engrandecimento do futebol no estado. A CBF está correta. Por quê? Não tinha conhecimento de 15, sub-17, essas competições realizadas aqui. E a partir de agora, vai ser criado esse cadastro no Departamento de Registros da Confederação Brasileira de Futebol. O Leandro deixou claro, daqui uns dias, A3 e A2 vão ter que ser profissionais. Paulo Roberto, Sistema Público de Comunicação.
4: O grupo de trabalho também está pensando nisso aí. Então, o Sub-15 feminino foi adiado para o mês que vem, tá certo? Não tem mais tempo, porque ia começar agora já no final do mês de maio. Conosco, rapaz, chegou um card aqui, Zazinho, olha, da Série D, 9ª rodada, Josué França, nosso rapaz, apitar Brasiliense e Luverdense. Vamos saber mais detalhes no programa de amanhã. E ele está ligado conosco aqui também, ele e o Léo Alves, dando o prazer da sua audiência. Às 12h40, vamos saber do Santa Cruz, rapaz, Sub-15, que embarca logo mais com destino a Belém do Pará, de lá no domingo segue para Castanhal.
5: Vamos esperar que a garotada do Santa traga aí né, vitórias para o nosso Acre. Vem aí, Alberto Casas, para contar sobre o Santa Cruz Sub-15.
4: Eu chego no Lance Esportivo para falar do Sub-15, porque é Copa do Brasil. E o Acre está sendo representado pelo Santa Cruz em barca nas primeiras horas desta sexta-feira. Ou seja, hoje faz o treino de apronto e vai para o aeroporto por volta das 11 da noite. E vamos falar agora com o técnico Madison Costa. Boa tarde, Madison.
8: Boa tarde. Bom.
4: Ô, Madison, como é que está aí? Os treinamentos, você faz o treino de apronto hoje, conversou com essa galera aí mais nova, mostrando para eles a importância dessa competição?
8: Sim, viajamos hoje, né? Trabalhamos essas três semanas após o jogo contra o FAS, corrigimos alguns detalhes, mas tenho certeza que os meninos melhoraram bastante, tanto fisicamente como taticamente, mentalmente. Nós estamos preparados para o jogo, eles sabem da importância do jogo, sabem do tamanho do jogo. É um adversário tradicional do nosso, mas estamos preparados para fazer uma boa partida lá no Pará.
4: O Madison, e a finalização? É que nós vimos aqui contra o FAST que faltou um pouco. Como é que foi esses treinamentos aí?
8: Nosso último terço, na primeira fase da Copa do Brasil, nosso último terço estava pecando muito em relação a essa questão da finalização, mas trabalhamos bastante esse detalhe e acredito que os meninos vão chegar lá e vão conseguir concluir a gol bem.
4: Reforço somente o de Cruzeiro do Sul?
8: Tive um atleta de Cruzeiro do Sul e um atleta daqui do estado, da cidade mesmo, né? De Rio Branco, o Azaf, né? O Pelezinho, também vai reforçar o nosso elenco aí para esse jogo contra o Paysandu.
4: Expectativa então é boa para trazer uma classificação para a terceira fase?
8: Sim, com certeza. Os meninos estão bem fisicamente, os meninos estão bem taticamente, tecnicamente, mentalmente, e eles são motivados e acredito que vamos sair lá com um bom resultado e trazer essa classificação para a terceira fase da Copa do Brasil.
4: E essa reunião com todas as categorias de base com a presidência do Santa Cruz é para evoluir ainda mais?
8: É só para evolução, né? Para o dia a dia, né? Para melhorar o dia a dia do clube.
4: Madison, agradeço a participação aqui no Lance Esportivo, trazendo informações aí desse time que embarca nas primeiras horas desta sexta-feira com destino a Belém do Pará, porque no domingo, lá em Castanhal, no estádio Modelão, tem essa grande partida.
8: Eu que agradeço a oportunidade de estar podendo falar um pouquinho do trabalho. Se Deus quiser, vai dar certo.
4: Tá aí, portanto, esse é Madison Costa, técnico da equipe de base do Santa Cruz, Sub-15, que está representando o Acre na Copa do Brasil e vai jogar a segunda fase em Castanhal, no Pará. Alberto Casas, para a Rede Pública de Comunicação. A garotada treina hoje lá no CT do Cupuaçu, depois todo mundo vai para casa arrumar as malas, e aqueles que são mais ansiosos já estão com as malas prontas, né? Estão com as malas prontas para esse jogo de domingo lá em Castanhal. O jogo é domingo lá em Castanhal, no estádio Modelão. É bom que se diga que é jogo único, né? Se terminar empatado, vai para cobranças dos pênaltis. E segundo o próprio treinador, ele já fez, trabalhou todas as possibilidades que possam acontecer nessa partida. Jogo de mata, não é mata-mata, é só mata, e na casa do adversário. Por que na casa do adversário? Porque o time do Santa Cruz ficou na segunda posição, perdeu para o São

0: colégio, tá certo? Às 12 horas, 45 minutos, vamos falar desse Independência, que está aí na terceira posição do grupo A2 da Série D do Brasileiro e, pelo jeito, vai ser o único acreano a se classificar. Chega aí, Paulo Henrique.
1: O destaque no lance esportivo agora, amigos ouvintes, é o tricolor de aço. Vitória diante do Galvez no último fim de semana na Arena da Floresta por 3-1 e vaga garantida dentro do G4 do grupo A2 do Campeonato Brasileiro da Série D com 11 pontos na quarta colocação. Isso, por enquanto, não significa muita coisa para o tricolor. O jogo de domingo, 4 horas da tarde, Arena da Floresta contra o Maitá, é mais um passo decisivo em busca da classificação para a segunda fase no torneio nacional. O elenco do Independência voltou aos treinamentos na terça-feira, mas trabalho mesmo começou ontem no Marinho Monte. Quem está presente com a gente no lance esportivo é o técnico Ivan Mazuia. Vitória importante, vaga dentro do G4. Uma semana mais tranquila de trabalho, Ivan. Boa tarde.
2: Boa tarde. Até o apito inicial, uma semana mais tranquila. E começam outros problemas, outros adversários, mas eu creio que desde que a gente começou a temporada 2026, é a semana mais leve, não acomodada, mas sim a semana mais leve, porque também conseguimos dar uma sequência aí de 2 vitórias, tentando buscar a terceira, que não tinha acontecido. A gente tinha conseguido no máximo 2 jogos invicto, mas uma vitória e um empate, né? Essa sequência vai fortalecer um pouco até mentalmente.
1: No treinamento desta quarta-feira, você não pôde contar com o Rafael Bretas, com o Dalmuro e com o Matheus Lemos. Esses 3 jogadores ficaram no departamento médico. De alguma maneira, existe preocupação com a condição desses 3 jogadores pensando no duelo contra o Maitá?
2: Não, na verdade, apenas uma precaução, algo que estava previsto, pelo menos pela minutagem deles. E então, conversando com o fisioterapeuta, com o Gedielson, a gente achou melhor respaldar e blindar, porque o elenco é curto, uma lesão agora também pode tirar o ritmo de jogo, pode não dar tempo de recuperar, então a gente preferiu ser mais conservador, mas tudo que foi feito com eles no sentido de avaliação mostra mesmo apenas fadiga ou intensidade do jogo, né? Aquele resquício pós 48 a 72 horas que é padrão.
1: Existe um ditado popular de que o que complica a caminhada são as pedras pequenas, porque as grandes nós conseguimos enxergar. Faço essa colocação porque o Maitá é um time eliminado e o Independência tem esse adversário eliminado no domingo para ficar mais próximo da classificação. É um jogo para ter cuidado?
2: Sim, o nosso histórico em partidas assim é muito ruim, né? A lembrar do próprio Maitá no passado, que quase nos tirou a classificação na Série D, num contexto similar, próprio São Francisco no campeonato estadual, esse sim nos custou uma classificação para semifinal, possivelmente, e agora a gente tem que tomar cuidado, até porque o Maitá tem alguns jogadores que são oriundos da base do Galvez, então com certeza eles vão estar motivados, ou vão se dedicar para tentar tirar pontos nossos. Mas eu creio também, né, como já saiu na imprensa, então me sinto à vontade para falar, nosso presidente foi muito bem quando promete a premiação, junto com a diretoria, já costurando, né, a pontuação, o rendimento nos 2 jogos, porque a gente sabe que o dinheiro não é tudo, que os jogadores vão buscar a vitória sempre, mas eu acho que é um fator a mais para manter a concentração e a ativação para esse jogo, porque, como você falou, às vezes aquela pedra que a gente entra distraído, achando que 90 minutos fica do jeito que a gente quer controlar e não é o que acontece. Então, a gente tem essa preocupação, mas graças a Deus também já fizemos a análise do Maitá, já passamos edição de vídeo para eles, já esmiuçamos o adversário para tentar ser sólidos e mostrar justamente a importância desse jogo.
1: Quem também participa com a gente do lance esportivo é o atacante Kaique Gomes. 2 vitórias em sequência, o duelo contra o Maitá e o Independência, dependendo somente das suas forças, Kaique, para garantir uma vaga na segunda fase do torneio nacional. Boa tarde.
3: Boa tarde. É uma vitória importantíssima, ainda mais numa fase dessa do campeonato. Era um confronto direto, como eu falei em outra entrevista também. Para nós era um jogo de 6 pontos. E graças à efetividade da equipe, à entrega de todos ali, a gente conseguiu esses 3 pontos que foram importantíssimos para a gente chegar no nosso próximo confronto agora diante do Maitá com mais confiança, né?
1: De que maneira trabalhar essa semana sem deixar subir, porque o Maitá está eliminado, mas pode causar problema para o Independência caso a vitória não ocorra?

0: Não, com certeza. A gente sabe que, assim como todos os jogos, todo jogo é jogo difícil, principalmente aqui para nós. Muitas das vezes, quando a gente acha que vai ser um jogo tranquilo, não é. E ao contrário, acontece também. Então, o foco, a determinação, a vontade, mantém a mesma, porque a gente não conquistou nada ainda. A gente só está dando alguns passos e, se Deus permitir, for da vontade dele, a gente vai entregar o nosso melhor esse domingo também para encaminhar cada vez mais a classificação.
1: Diretoria prometeu um bicho em caso de classificação, aumenta o empenho?
0: Com certeza é um incentivo, coloco como um incentivo a mais, né? O maior empenho nosso, a nossa maior vontade é provar para nós mesmos e para todos aí que não acreditaram no projeto, muitas das vezes, que a gente tem condição total de classificar. Então, classificar para nós vem em primeiro lugar, né, cara? Acho que é o maior prêmio que a gente pode ganhar, a gente classificar, tentar colocar o clube novamente ano que vem na Série D, mas é óbvio que um bicho, um dinheiro nesse momento também ajuda bastante e dá um incentivo maior.
1: Sucesso.
0: Obrigado, meu amigo.
1: No treinamento de ontem no Marinho Monte, Rafael Bretas, Dal Moro e Matheus Lemos, esses três jogadores não foram para o gramado do Marinho Monte. Ficaram no departamento médico fazendo um trabalho de manutenção. Como o técnico Ivan Mazuia colocou durante a reportagem, esses atletas devem voltar ao trabalho hoje à tarde. Nesse treinamento, o técnico Ivan Mazuia começa a definir o time para o jogo contra o Maitá no domingo na Arena da Floresta. O tricolor já se mexe nos bastidores para possíveis reforços na segunda fase do brasileiro, caso a classificação seja confirmada. Um nome ventilado no Marinho Monte é o do atacante Luquinhas, que pediu rescisão de contrato com o Galvez. Algumas pessoas dizem que sim, outras dizem que não passa de boato. Mas é aquela velha história, a experiência do futebol já deixou muito claro que quando tem boato é porque saiu de algum lugar e alguém tem a intenção de levar o Luquinhas para o Independência na segunda fase do Campeonato Brasileiro da Série D. Acho, opinião minha, que é mais do mesmo. Não vai agregar em nada no tricolor. Se tiver que trazer reforços, se tiver condições de trazer reforços, tem que trazer jogador acima dos que estão no atual elenco. Para trazer jogador igual, as possibilidades de lutar por uma terceira fase diminuem e diminuem muito. Só para lembrar, o ano passado, o Independência classificou, foi em busca de reforços, trouxe, e esses reforços não somaram em nada no Marinho Monte. Paulo Henrique Nascimento, Sistema Público de Comunicação.
2: Às 12h53, está ligado conosco ali, Edmária Eliadma, né? Santiago. Às 12h53, vamos então ao Rio de Janeiro, porque está acontecendo na sede da CBF uma reunião do grupo de trabalho e o Paulo Roberto foi até lá conversar com a galera, principalmente com o presidente da Federação Acreana de Futebol. Chega aí, Paulo.
3: Hoje está acontecendo na CBF Rio de Janeiro uma reunião envolvendo um grupo de trabalho responsável pela elaboração do projeto da base do futebol brasileiro. Isso já vem sendo debatido, discutido e hoje envolve dirigentes de federações. Presidente Adem Araújo, da Federação de Futebol, boa tarde.
4: Boa tarde, Paulo. Boa tarde a todos os ouvintes. A gente tem uma visão diferente do futebol da base, ô Paulo. Nos últimos anos, havia-se uma discussão em reestruturação, em mudanças de calendário, e um maior comprometimento realmente com a base do Brasil. Mas, de fato e de direito, com a nova gestão do SAMI, agora foi formado um grupo de trabalho, tem profissionais de todas as áreas, diretores de clubes, presidentes de federações, para poder realmente aí desenvolver uma nova visão, uma nova linha aí para que a gente possa reestruturar a base do Brasil, realmente com o objetivo de melhorar o nosso futebol, de dar oportunidade para mais jovens, para que a gente possa ter uma base mais forte, revelar mais talentos. Realmente é um trabalho bem abrangente, muito interessante no futebol brasileiro.
3: Presidente, quando foi criada a Copa do Brasil Sub-15? Já é o primeiro passo dado pela Confederação?
4: Mas isso é só uma extensão do que se pretende fazer. Então, não só com o futebol masculino, mas com o feminino também. E você vê que os grandes clubes estão envolvidos nesse projeto e, obviamente, com a tentativa de valorizar todos os entes que trabalham na formação de atletas. Então você tem clubes, tem escolinhas, tem pequenos, tem médios, tem grandes clubes envolvidos, e esse entendimento aqui para que todos possam, né, ter uma garantia aí, quem sabe, aí, com os seus trabalhos, com os seus investimentos aí, na revelação, na formação dessa garotada, que muitas vezes começa aí com 9, 10 anos no clube, até menos. Os clubes pequenos, as escolinhas, têm todo um investimento dentro das suas limitações, no decorrer da formação desse garoto, acabam, né, não tendo nenhum retorno por isso. Então, há realmente um trabalho que eu acredito que vai fazer com que haja um incentivo maior nos investimentos na base.
3: Tanto que o campeonato sub-15, programado pela Federação de Futebol, a CBF enviou um documento, uma circular, a qual ela quer que seja feito um passaporte dessas meninas que até há pouco tempo só eram conhecidas aqui no trâmite local. E a partir de agora a CBF começa a fazer a espécie de um cadastro de jogadoras da base.
4: Trata-se realmente de um controle, né, de organização, realmente. Então, um registro para essa garotada que vai disputar as competições e uma valorização maior nas competições regionais, principalmente nos estados que hoje têm menos investimento. Então, a Conmebol hoje faz um investimento que é através do CBF Transforma, e a CBF ela coordena essas competições menores, né, das categorias do sub-15 até o sub-20.
3: Presidente, o senhor inclusive está aí ao lado do Bruno Costa, que é um dos diretores da Confederação Brasileira de Futebol e vice-presidente da Federação de Futebol do Estado de Rondônia.
4: O Bruno tem realmente um vasto conhecimento da base, ele já foi diretor da base da seleção, já foi diretor do Fortaleza, já trabalhou em vários clubes, então ele tem muita contribuição para dar nessa questão da formação da base. E o Bruno vai falar um pouquinho para você entender um pouco mais aí do nosso trabalho aqui nesse GT.
5: Oi, Paulo, tudo bem?
3: Tudo bem, Bruno. Boa tarde. Tudo tranquilo?
5: Boa tarde, prazer em falar contigo.
3: Prazer é nosso falar com você. Sempre trabalhou desse lado do futebol brasileiro, teve no futebol feminino. E agora essa metodologia da administração da CBF nesse projeto de fomentar o futebol da base.
5: É importantíssimo, né? A gente sabe que a base, ela é a base de tudo, né? A minha carreira profissional, ela começou na base, né? Quando eu fui supervisor das seleções de base, ainda, né, em 2002, com 22 anos ali. Depois, diretor das categorias de base do Fluminense, né? E depois o Figueirense. Depois, tive uma passagem na CBF como observador técnico das seleções de base. A gente começou também esse movimento de formação do Clube de Formadores em 2012, e agora nesse retorno para a CBF, eu agora como diretor, né, do primeiro escritório internacional da CBF, hoje na cidade de Miami, eu também, né, sou vice-presidente da Federação de Futebol do Estado de Rondônia, onde a gente vem desenvolvendo vários projetos aí também em parceria com o presidente Adem, com a Federação Acreana, e esse grupo de trabalho ele veio para ver onde estão as dores, principalmente da região norte, né, do nosso país. A gente sabe das dificuldades que a gente tem de acesso, e a gente vem tentando aí diminuir essa distância e oportunizar aí aos jovens talentos do futebol, não só, né, do Acre, mas de Rondônia, mas da região norte de uma forma geral.
3: Como você deixa claro, nós teremos, nós do norte que eu falo, estou me referindo, o Acre, Rondônia, Roraima, o Amapá, não digo o Pará, mas o próprio Amazonas, teremos um olhar mais diferenciado da Confederação Brasileira de Futebol por termos um presidente que conhece mais do que ninguém a realidade do norte?
5: Bom, com certeza, ainda mais a gente aí que está nesse meio há bastante tempo, né, desde que esse novo grupo, né, assumiu a CBF, né, né, e o Samir como presidente, a gente vem inserindo aí várias pessoas do norte do país dentro do contexto da CBF, né, eu como diretor do escritório internacional, a gente tem o Ricardo Pou, presidente da Federação Paraense, que participou também do Fair Play Financeiro, temos, né, o Neto Góes hoje também como diretor da arbitragem lá do Amapá, né, a gente tem outras federações como a Criana, o Adem, né, que é muito, muito participativo também, principalmente nesse processo de formação. A gente já fez um evento inédito ano passado entre Acre e Rondônia, onde a gente realizou os dois amistosos aí, na verdade foram 4 jogos, né, 2 das seleções sub-17 do Acre e Rondônia e 2 das seleções sub-15 do Acre de Rondônia. Então a gente vem trabalhando em conjunto aí também para fomentar e quem sabe criar novas competições aí, principalmente voltadas, né, para as federações e os clubes do norte do nosso país.
3: Bruno, te agradeço por atender a equipe e sucesso nessa caminhada do futebol brasileiro que está sendo debatido dentro da CBF, principalmente na formação, nas categorias de base.
5: Beleza, eu estou com o Antônio Garcia aqui, que é o diretor das categorias de base do Fluminense. Ele está aqui do meu lado, vou colocar ele para falar com você também.
3: Pode trazer aí o diretor da base do Fluminense, o senhor Antônio Garcia, falar para os acreanos como é que é feito esse trabalho de base. Fala um pouco para nós do Acre, como é que é feito esse trabalho de base no Fluminense. Sabemos que a realidade aí é outro mundo, diferente do trabalho que é feito no nosso estado. Boa tarde.
6: Boa tarde, Paulo. Boa tarde a todos os ouvintes. Para a gente aqui no Fluminense, está no Sudeste, tem a questão de estar em um grande centro. A gente tem o desafio de ter um país praticamente do tamanho de um continente, mas o Fluminense a cada ano, assim como outros clubes do Brasil, tem olhado mais para o Norte e buscado atletas e jogadores que possam vir desenvolver. A gente está sempre em busca do jovem talento para trazer o Fluminense, tentar ingressá-lo nas divisões de base e fazer com que ele faça parte do nosso processo formativo. Isso é um desafio grande em virtude do tamanho do nosso país, mas a gente está sempre voltado em estar buscando talentos. Agora mesmo, esse mês, nós vamos ter um captador nosso visitando o estado de Rondônia para poder estar fazendo um processo também de captação durante 10, 12 dias. Nós vamos estar lá em loco buscando jovens talentos do estado de Rondônia.
3: O Fluminense hoje é um dos times do futebol nacional reconhecido por formar grandes talentos. Você falou que está vindo um captador a Rondônia. Qual a possibilidade dele também visitar o nosso estado?
6: A gente já tem, através do nosso presidente Arden, um convite para tá visitando o estado. E em breve ainda, né, nesse meio de ano agora, durante mesmo a Copa do Mundo, porque a gente na base não para. O futebol brasileiro profissional para, mas a base no Brasil não para, ela continua em atividade. A gente com certeza vai ter um dos nossos captadores em busca de novos talentos no estado do Acre. E também buscar fortalecer os clubes da região, fazer parceria com esses clubes, que esses clubes no futuro possam ser reconhecidos também por serem fomentadores do futebol de base no Brasil.
3: Antônio Garcia, diretor de futebol da base do Fluminense, um deles, te agradeço por atender reportagem da Difusora e da Aldeia FM no Acre.
6: A gente que agradece poder ter a oportunidade de falar um pouco do trabalho de base envolvido aqui no Fluminense. É um trabalho que a gente tem um carinho enorme com esses jovens atletas, com essas famílias que têm um sonho de que seus filhos se tornem atletas de futebol profissional e a gente, quem sabe, ter um grande talento aí no futuro representando a nossa seleção brasileira, o nosso país. Muito obrigado.
2: Bom, tá aí então tudo a respeito, né, lá do encontro que está acontecendo no Rio de Janeiro e, logicamente, também sobre as bases do Fluminense e o diretor, né, internacional, filho do Heitor Costa, Jota.
7: Heitor Costa, parabéns aí o Paulo Roberto pela matéria bastante explicativa, bastante comunicativa para quem trabalha com o esporte de base em nosso Rio Branco, e eu acredito que o presidente venha trazendo aí muitas novidades para os nossos dirigentes se preocupar mais com a categoria de base do nosso futebol.
2: E para encerrar o programa de hoje, daqui a pouco no estádio Arena da Floresta teremos sequência do Campeonato Sub-20 entre São Francisco e Santa Cruz. Um jogaço, para quem gosta das categorias Sub-20, é só ir, que é gratuitamente a entrada, né? Arena da Floresta, São Francisco e Santa Cruz, às 16 horas e às 18 tem Nauas e Galvez. Boa tarde, Jota, já são 13h04.
7: Boa tarde, até amanhã.
2: Até amanhã, galera, boa tarde.
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2: Não tem jeito, meu compadre. Vambora. Ela vacilou comigo, nós estamos aí, né? Tudo certo.

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3: 13:58.
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0: Obrigado.
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2: 15 horas
3: e 39 minutos.
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6: Que eles são sugeridos.

0: Bom, beleza. Agora a gente vai chamar a Negra Lee. Suba ao palco.
1: Boa noite.

0: Essa é a nossa Gil. Parabéns.
1: Boa tarde.
2: Boa tarde.
1: 16 horas e 1 minuto.
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0: é bom demais.
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1: Boa tarde.
2: Boa tarde.
1: 16:45.
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2: Olá, estamos chegando, 17 horas e um minuto. Muito boa tarde, eu sou Jonathan Costa e seja bem-vindo ao Conexão Acre. A partir de agora, compartilhamos com você as notícias do Sistema Público de Comunicação do Acre no seu fim de tarde. Comigo na bancada, a jornalista de todos os dias, Larissa Costa. Boa tarde, Larissa.
3: Boa tarde, Jonathan. Boa tarde, ouvintes. Durante uma hora, vamos deixar você muito bem informado com as principais notícias do nosso Acre, do Brasil e do mundo. Nós estamos ao vivo para todo o estado pelas rádios Aldeia FM e Difusora Acreana. E também ao vivo para o planeta pelos sites aldeiafm.ac.gov.br e difusora.ac.gov.br. Temos ainda o nosso WhatsApp, que é 99203-2962. Repetindo, 99203-2962. Aguardamos sua mensagem.
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2: É informar com excelência aqui no Conexão Acre. Hoje é quinta-feira, 28 de maio de 2026. E você confere nesta edição.
3: Estado entrega 635 títulos definitivos de propriedade para famílias de 13 bairros de Rio Branco.
2: O investimento da ação foi superior a R$325 mil.
3: Governadora Maiusa Assis participa da abertura da primeira etapa do Censo da Educação Básica 2026.
2: O Acre reduz desmatamento em 43,6%.
3: E ainda, PEC do fim da escala 6x1 chega ao Senado.
2: Presidente Lula discute combate ao crime organizado com presidenta do Suriname.
3: Taxa de desemprego ficou em 5,8% no trimestre encerrado em abril.
2: Receita Federal espera receber 44 milhões de declarações do imposto de renda até amanhã.
3: E Polícia Militar intensifica a operação Escola Segura e alcança quase 76 mil estudantes no Acre.
2: Governo decreta ponto facultativo em 5 de junho.
3: E os preparativos dos times acreanos para a penúltima rodada da fase de classificação da Série D de futebol masculino.
2: Essas e outras informações você acompanha agora no Conexão Acre.
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2: E a gente fala direto de trânsito às 17 horas e 3 minutos. Para você que está no trânsito da nossa capital, muito obrigado pela carona através do rádio do seu carro. E a gente já quer falar para você que está nas imediações do terminal urbano da cidade, precisamente na Avenida Ceará. Trânsito bastante intenso por essa região, tá bom? Como também na Avenida Brasil, rua em frente à Oca, no sentido da Floriano Peixoto. Floriano Peixoto aqui em frente à Rádio Difusora Criana, trânsito também já bastante, posso dizer um pouco nervoso neste momento. Afinal, horário de pico, horário de rush, necessário aí ter muita atenção e prudência no trânsito. Outro ponto que podemos estar destacando também é a Avenida Getúlio Vargas. A Avenida Getúlio Vargas, desde a altura ali da Praça dos Juventus, tanto sentido bairro centro como centro bairro, trânsito bastante intenso naquela região, tá bom? Como também no cruzamento da Avenida Nações Unidas, pertinho do pronto-socorro da capital. Olha, você que está no trânsito, por favor, não deixe de utilizar o cinto de segurança. Afinal, o uso do cinto de segurança é obrigatório no Brasil, embora muitos condutores optem por ignorá-lo. Esse dispositivo de segurança é fundamental e eficaz, sendo obrigatório nos bancos da frente, também nos bancos traseiros. A infração em não utilizar o cinto de segurança é considerada grave e gera multa, além da perda de 5 pontos na Carteira Nacional de Habilitação do Condutor. Essa é a dica de trânsito, 17:05.
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3: Seguimos o Conexão Acre para conferir a previsão do tempo para sexta-feira. Em todo o estado, a previsão para sexta-feira também é de céu claro a parcialmente nublado, como tem sido esses últimos dias. Vamos conferir as temperaturas para amanhã. Na capital e municípios do Baixo Acre, a temperatura mínima deve ficar em torno de 22, com máxima de 32 graus. No Alto Acre, nos municípios de Assis Brasil, Brasileia, Epitaciolândia e Chapuri, as temperaturas variam entre mínima de 21 e máxima de 33 graus. No Vale do Juruá, em Sena Madureira, Manuel Urbano e Santa Rosa do Purus, a temperatura mínima deve ficar em torno de 22, com máxima de 31 graus.
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2: 17:06, e nós iniciamos o Conexão Acre desta quinta-feira com notícia internacional. Na verdade, a agenda do presidente Lula discute combate ao crime organizado com a presidenta do Suriname. Relações comerciais e políticas sociais do Brasil também são pautas. Vamos compreender melhor na reportagem de Sayonara Moreno, da Rádio Nacional.
5: O presidente Lula recebe nesta quinta-feira, no Palácio do Planalto, em Brasília, a presidenta do Suriname, Jennifer Simons. A visita oficial ocorre hoje e amanhã. 5 ministros do Suriname acompanham a presidenta. Parte da comitiva chegou antes a Brasília para adiantar negociações e preparar acordos que possam trazer resultados concretos durante a visita. Ao detalhar a agenda, a secretária de América Latina e Caribe do Itamaraty, embaixadora Gisela Padovan, explicou que os dois países querem melhorar as relações comerciais e também debater cooperação bilateral e regional no combate ao crime organizado.
6: Existe uma estratégia do Mercosul adotada ano passado de combate ao crime. Então, assim, existem vertentes bilaterais e regionais e a gente está trabalhando em todas elas. Então, a gente discute o tema, mas que é prioritário para o governo brasileiro, e esse é um tema que, se não for abordado pelos países conjuntamente, não resolveremos. É só ver o procurador paraguaio morto na Colômbia, o líder do PCC preso na Bolívia. O crime está regionalizado, a resposta tem que ser também.
5: A secretária de América Latina e Caribe do Brasil ainda mencionou o interesse da presidenta Jennifer Simons em conhecer programas sociais do governo brasileiro. A agenda voltada para essas políticas está prevista para esta sexta-feira.
6: Ela manifestou interesse específico. Então ela vai primeiro a um CRAS, a um Centro de Referência de Assistência Social, que é a porta de entrada para todos os programas sociais. Em seguida, a pedido dela, ela vai visitar um projeto habitacional do programa Minha Casa Minha Vida, que ela tem particular interesse em replicar no Suriname. E na parte da tarde, ela vai visitar a Embrapa Cerrado. Ela ali tem um grande laboratório de sementes, de aprimoramento genético. Tudo isso isso porque nós temos o maior programa de cooperação bilateral da América do Sul com o Suriname.
5: Nesta quinta, a agenda tem como foco temas de interesse comum, como energia, infraestrutura, comércio e investimentos, meio ambiente, combate a ilícitos transnacionais, defesa, assistência consular, cooperação humanitária e políticas sociais. De acordo com o Itamaraty, o encontro também vai ter espaço para assuntos regionais, como as ações da Organização do Tratado de Cooperação Amazônica, do Consenso de Brasília, da Organização dos Estados Americanos, da CELAC, Comunidade de Estados Latino-Americanos e Caribenhos, além do fortalecimento do multilateralismo e das Nações Unidas. Outro tema que deve ganhar destaque é a recente descoberta de hidrocarbonetos no Suriname, com exploração prevista para começar nos próximos anos. Isso abre perspectivas de maior conectividade viária, aumento nos fluxos de investimentos e diversificação das exportações e importações na avaliação do Itamaraty. O Suriname é um país aqui da América do Sul que faz fronteira com o Brasil, em grande parte com o Pará e em menor extensão com o Amapá. O encontro de hoje entre Lula e Jennifer Simons celebra os 50 anos de relações diplomáticas entre Brasil e Suriname. Da Rádio Nacional em Brasília, Sayonara Moreno.
1: Economia.
3: Tesouro Nacional registra superávit de 25 bilhões em abril. Resultado das contas do governo superou expectativas. A reportagem é de Gabriel Brum, da Rádio Nacional.
7: As contas do governo fecharam abril com superávit de 25 bilhões de reais, anunciou o Tesouro Nacional nesta quinta-feira. Ele leva em consideração as contas do Tesouro, Banco Central e Previdência. Comparado com o mesmo mês do ano passado, o saldo foi superior em 7 bilhões de reais. O número superou a própria expectativa do governo, que imaginava um resultado positivo de 17 bilhões e 800 milhões de reais. De janeiro a abril, o acumulado fechou em mais de 8 bilhões de reais positivos contra o superávit de 73 bilhões no mesmo período de 2025. Essa diferença grande aconteceu devido ao pagamento antecipado dos precatórios. A meta do governo para este ano é um superávit de 34 bilhões de reais. O secretário adjunto do Tesouro, Davi Ataide, afirmou que a arrecadação começou a sentir a alta de preços do petróleo causada pela guerra no Irã.
8: O conflito eclodiu em março e isso começa a ter efeito sobre a arrecadação de abril, né? Então você paga o royalty de abril referente ao que foi de fato produzido pelo campo de petróleo em março, né? Então você tem esse lag e a passão especial também que é referente aos grandes campos de petróleo e pega a arrecadação deles de 3 meses, também começou a pegar um pouquinho do efeito do aumento de preço em março.
7: A principal razão do resultado positivo foi o aumento da arrecadação, que cresceu mais que as despesas no mês passado. Destaque para imposto de renda de quem vive no exterior e sobre lucros com investimentos. Também houve ganhos com bom desempenho de vendas e serviços. No caso das despesas, pesou a entrada de mais beneficiários na Previdência e reajustes reais do salário mínimo e para servidores públicos. Da Rádio Nacional em Brasília, Gabriel Brum.
2: Olha, a taxa de desemprego ficou em 5,8% no trimestre encerrado em abril. No período, 6,3 milhões de pessoas procuraram trabalho sem sucesso. A reportagem é da Rádio Nacional, de Solimar Luz.
9: A taxa de desemprego no Brasil ficou em 5,8% no trimestre encerrado em abril. Isso significa que 6,3 milhões de pessoas procuraram trabalho sem sucesso no período, 471 mil a mais do que no trimestre encerrado em março. Já na comparação com o mesmo período de 2025, houve queda de 11,3%, o equivalente a 809 mil pessoas a menos em busca de trabalho. Apesar da perda de ocupação na comparação trimestral, o mercado de trabalho no Brasil segue com elevado nível de ocupação quando comparado com anos anteriores da série histórica, iniciada em 2012. Segundo dados da PNAD Contínua Mensal, divulgados nesta quinta-feira pelo IBGE, o resultado pode ser explicado pelo retorno à busca por trabalho após o fim de vagas temporárias em parte das atividades da iniciativa privada e do serviço público, comenta a coordenadora de pesquisas por amostra de domicílios do IBGE, Adriana Beringui.
10: tem uma influência importante de fevereiro e março, né, que tem, de fato, esse efeito, se a virada então, de atividades que tem influência de momentos sazonais, como é o caso do comércio, os serviços prestados às famílias ali, que tem um aquecimento natural de fim de ano. Quando vira o ano, né, a gente tem um movimento de retração e também pela maior procura por trabalho.
9: O rendimento real habitual de todos os trabalhos ficou em R$ 3.732, mantendo estabilidade frente ao trimestre anterior e alta de 5,3% na comparação anual. Ainda conforme a pesquisa, houve redução de postos de trabalho no grupo Outros Serviços no trimestre pesquisado. Já os demais registraram estabilidade. Entre os empregados no setor privado, 39,3 milhões tinham carteira assinada. No setor público, o número de empregados chegou a 12,9 milhões. Da Rádio Nacional, no Rio de Janeiro, Solimar Luz.
3: E PEC do fim da escala 6x1 chega ao Senado. Entenda os próximos passos. Senadores podem propor mudanças no texto aprovado na Câmara. Reportagem de Priscila Mazenotti, da Rádio Nacional.
11: PEC que acaba com a jornada 6x1 aprovada na Câmara, agora é com o Senado. E o texto nem bem chegou e já tem senador querendo uma proposta de emenda à Constituição, permitindo horas ilimitadas de trabalho, para que a pessoa seja remunerada com base nas horas trabalhadas. O argumento é a liberdade de escolha para o trabalhador, justamente o que vai contra a PEC 6x1 aprovada nesta quarta-feira, que fala em qualidade de vida, tempo para a família, saúde mental e produtividade. Puro desespero, diz o presidente da Comissão Especial da Câmara, deputado Alencar Santana, do PT. Isso porque o PL na Câmara, que chegou a defender uma transição de 10 anos e uma jornada de 52 horas, pouco antes da votação em plenário, apresentou um destaque para reduzir ainda mais o tempo de trabalho com a escala 4x3.
12: Uma falta de responsabilidade, porque tentaram melar novamente ao final, nesse jogo de cena. E não sabe o que quer, não sabe se são contra, não sabe se são a favor, são contra, mas tem medo de falar, falam contra na tribuna, mas votam a favor. Acho que eles tiveram que se render à voz do povo, que o povo, mais de 70% aprova essa pauta e eles ficaram sem prumo ontem.
11: O presidente do Senado, Davi Alcolumbre, ainda não definiu o cronograma da PEC, mas a primeira etapa é a escolha do relator na Comissão de Constituição e Justiça. Já tem requerimento na casa pedindo a convocação de sessão temática para discutir os impactos econômicos e sociais da redução de jornada. E enquanto empresários fazem pressão para que Alcolumbre não paute a PEC este ano, continuam os apelos do governo, da base aliada, de sindicatos e de trabalhadores para que o texto seja aprovado rapidamente. Detalhe, duas coisas podem ocorrer se a PEC for alterada no Senado. Ou ela volta para a Câmara para a nova votação, o que atrasaria ainda mais a entrada em vigor das novas regras, ou ela é fatiada e a parte de consenso é promulgada. O impasse está justamente em definir o que é esse consenso. Com produção de Leandro Calisto, da Rádio Nacional em Brasília, Priscila Mazenotti.
2: Vamos de utilidade pública, às 17 horas e 17 minutos. Afinal, a Receita Federal espera receber 44 milhões de declarações do imposto de renda até amanhã. O prazo termina às 23 horas e 59 minutos desta sexta-feira. Depois, contribuinte paga multa. Ana Lúcia Caldas, da Rádio Nacional.
3: O contribuinte que deixou para a última hora a declaração do imposto de renda tem que correr. O prazo termina nesta sexta-feira. A Receita espera receber até as 23 horas e 59 minutos de amanhã mais de 44 milhões de declarações. Até agora, foram entregues pouco mais de 37 milhões e 300 mil declarações. Lembrando que quem perder o prazo vai estar sujeito à multa mínima de R$ 165.
13: reais ou 20% do valor de imposto devido. A declaração pode ser feita pelo programa oficial instalado no computador, pela internet no portal ECAC da Receita Federal ou pelo aplicativo Meu Imposto de Renda para celulares e tablets. E o último dia para a entrega é também o de pagamento da restituição para aquele contribuinte que entregou cedo a declaração e foi contemplado no primeiro lote da Receita. Neste lote, além dos grupos prioritários, está quem optou por receber a restituição por PIX. Da Rádio Nacional em Brasília, Ana Lúcia Caldas.
3: E serviço de notificação do governo chega a 100 milhões de pessoas. Caixa Postal gov.br é personalizada e avisa sobre serviços públicos. As informações também com Ana Lúcia Caldas, da Rádio Nacional.
13: A Caixa Postal gov.br alcançou a marca de 100 milhões de brasileiros recebendo notificações personalizadas sobre serviços públicos em maio. A ferramenta está disponível dentro da plataforma gov.br, permitindo o envio seguro e direcionado de notificações sobre benefícios, direitos e obrigações dos cidadãos. Pelo canal, os órgãos públicos enviam avisos personalizados relacionados diretamente a vida do cidadão, como informações sobre aprovação em concurso e sobre o Enem, acesso a benefícios sociais como Bolsa Verde, vencimento do passaporte e cumprimento de obrigações como alistamento militar. Desde o lançamento em fevereiro de 2025, mais de 200 milhões de alertas personalizados foram enviados por meio da Caixa Postal gov.br. Da Rádio Nacional em Brasília, Ana Lúcia Caldas.
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2: Olha, vamos com notícias direto de Tarauacá. Afinal, foi iniciado a implantação do protocolo Brasil Sem Fome e poderá receber cozinhas e hortas comunitárias. A reportagem é de Rose Oliveira.
15: O município de Tarauacá iniciou, nesta terça-feira, dia 26, a implantação do protocolo Brasil Sem Fome, uma estratégia nacional de combate à insegurança alimentar. A reunião aconteceu no CRAS e reuniu equipes da Prefeitura, do Governo do Estado e representantes das áreas de assistência social, saúde e planejamento. Tarauacá foi escolhida para essa primeira etapa por apresentar altos índices de vulnerabilidade alimentar. O objetivo do programa é identificar, acompanhar e ampliar o atendimento às famílias que mais precisam. Segundo o coordenador da Caizan, André Crespo, a integração entre os setores permitirá respostas mais eficientes no combate à fome. Já representantes do município destacaram que a adesão ao programa fortalece as políticas públicas e cria novas perspectivas para famílias em situação de vulnerabilidade. Durante a agenda, também foi apresentada a possibilidade de implantação de cozinhas comunitárias e hortas comunitárias em Tarauacá. O governo do estado poderá fornecer equipamentos de apoio financeiro de até R$150 mil para funcionamento das cozinhas por 6 meses. Outro avanço importante é a adesão do município ao Sistema Nacional de Segurança Alimentar e Nutricional, o SISAM, que vai permitir acesso a apoio técnico, diagnósticos e recursos federais voltados ao combate à fome. Os municípios terão agora 30 dias para formalizar a adesão ao programa e passarão a contar com acompanhamento técnico permanente para a elaboração de planos de ação e mapas de vulnerabilidade alimentar. De Tarauacá, Rosa Oliveira para o Sistema Público de Comunicação do Acre.
3: E governo inaugura unidade do PROCON em Feijó e amplia proteção aos consumidores no interior do estado. A reportagem é de Ivan de Carvalho.
16: O Código de Defesa do Consumidor é uma ferramenta que ajuda a população desde a qualidade do produto ao preço que é praticado no mercado de um modo geral. Quarta-feira, o município de Feijó foi contemplado em parceria com a prefeitura da cidade. A presidente do PROCON Acre, Alana Albuquerque, fala da importância da existência do núcleo em mais um município da região do Vale do Purus.
10: A implantação do órgão é fruto do termo de cooperação firmado entre o Estado e a Prefeitura de Feijó, que prevê estruturação, capacitação dos servidores e realização de ações educativas e de fiscalização, além da integração do município ao Sistema Nacional de Defesa do Consumidor. Com a inauguração da unidade, a população de Feijó passa a contar com atendimento especializado para orientação, registro de reclamações, mediações de conflitos e ações de fiscalização, promovendo cada vez mais cidadania e acesso aos direitos dos consumidores previstos no Código de Defesa do Consumidor. Neste primeiro momento, o atendimento será realizado pelo PROCON Estadual de Feijó, vinculado à Divisão Regional do Tarauacá em Vira, sediado no município de Tarauacá, responsável por coordenar as ações de orientação e atendimento e fiscalização da região. Este momento histórico, ele coroa também a comemoração dos 26 anos de criação do Código de Defesa do Consumidor do PROCON no Estado do Acre e também representa os 7 anos de autarquização pela Lei 3.840 de 2019, a qual foi instituída na gestão do governador Gladys Cameli e da vice-governadora Maílza. O termo de cooperação assinado entre as instituições também estabelece o compromisso do município de Feijó em encaminhar à Câmara Municipal no prazo previsto no acordo do projeto de lei para a criação e municipalização do PROCON local, garantindo a estrutura administrativa própria e a integração oficial no Sistema Nacional de Defesa do Consumidor. Essa unidade ela passa a funcionar vinculada a Divisão Regional do Tarauacá em Vira, fortalecendo o atendimento regionalizado e levando essas orientações para toda a população. É dentro dessa missão que o PROCON tem trabalhado para estar cada vez mais presente da população mais próxima, vulnerável do nosso estado. É importante destacar que o PROCON estadual ele possui uma atuação da qual os municípios, aqueles que ainda não possuem PROCON municipal estruturado, necessitam dessa integração.
16: Para o Sistema Público de Comunicação, Ivan de Carvalho.
2: A gente fala agora de infraestrutura. Afinal, o governo do Acre executa a operação Tapa Buracos da C-407 em Mâncio Lima. Vamos conferir com Frank Lopes.
17: O governo do Acre, por meio do DERACRE, executa serviços de manutenção na AC-407 em Mâncio Lima, no Vale do Juruá. As ações contam com parceria da Prefeitura de Mâncio Lima e atendem trechos da rodovia nas proximidades da comunidade Cesário e dos bairros Guarani, Centro e Colônia. A presidente do DERACRE, Sula Ximenes, destacou que os serviços buscam melhorar as condições de tráfego em um dos principais acessos do município. As equipes realizam tapa-buraco, retirada de borrachudo, serviços de terraplanagem e implantação de bueiros em PAD, polietileno de alta densidade, material utilizado na drenagem por oferecer maior resistência e durabilidade, contribuindo para o escoamento da água e preservação da pista. Os trabalhos integram o cronograma de manutenção das rodovias estaduais executado pelo governo do Acre no interior do estado, especialmente em áreas de maior circulação de veículos. Com informações da Agência de Notícias do Acre, Frank Lopes, para o Sistema Público de Comunicação.
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2: 17 horas e 27 minutos e vamos agora passear um pouco pelo site da Agência de Notícias. Afinal, nós também vamos ficar por dentro de alguns destaques como esse, de que para o fortalecer a atuação na gestão da política de assistência social no Acre, o Estado recebeu nesta quinta-feira 28 o evento FNAs pelo Brasil, promovido pelo Ministério do Desenvolvimento e Assistência Social, Família e Combate à Fome, o MDS, em parceria com o Governo do Estado, por meio da Secretaria de Estado de Assistência Social e Direitos Humanos. Trabalhadores do Sistema Único de Assistência Social, o SUAS, gestores municipais e estaduais, conselheiros e outros representantes marcaram presença.
3: Outro destaque é que, com o objetivo de fortalecer as políticas públicas para o setor e humanizar o atendimento aos adolescentes em medidas socioeducativas, o Governo do Estado, por meio do Instituto Socioeducativo, o ISE, realizou nesta quinta-feira, dia 28, a inauguração da nova sede do Núcleo de Semiliberdade em Rio Branco, localizada no bairro Bosque, que foi acompanhada da entrega de eletrodomésticos e instrumentos musicais destinados a estruturar unidades de todo o Acre. O investimento global ultrapassa os R$ 764 mil, provenientes de recurso estadual e viabilizados pelo Orçamento da Criança e do Adolescente, o OCAD.
2: Outro destaque que nós encontramos acessando o site da Agência de Notícias é de que o governo do Acre, por meio da Secretaria de Estado de Educação e Cultura, realizou nesta quinta-feira o seminário A Inclusão do Estudante com TEA, entre os desafios do manejo e as possibilidades de aprendizagem. O lançamento de 2 e-books voltados à educação especial inclusiva. A iniciativa teve como objetivo promover discussões e reflexões sobre práticas de manejo pedagógico do transtorno do espectro autista, buscando aprimorar o atendimento realizado pelos profissionais da educação especial da rede estadual de ensino.
3: E essas e outras informações você confere na Agência de Notícias do Acre no link agência.ac.gov.br.
2: 17:30.
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3: Vamos para um breve intervalo e a seguir. Governadora Maílza Assis participa da abertura da primeira etapa do Censo da Educação Básica 2026.
2: E ainda falamos também da entrega de 635 títulos definitivos de propriedade para famílias de 13 bairros de Rio Branco. Voltamos já.
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20: Olá, meus amigos do Acre. Eu sou a Maílza e estou aqui no Fala Governadora, esse momento de conversa direta com você. Quero começar trazendo uma boa notícia para os nossos servidores. Mais uma vez antecipamos o pagamento. No dia 26, os aposentados e pensionistas. E a turma da ativa, no dia 28 de maio. E mais, neste mês começamos o pagamento dos prêmios de valorização para quase 6 mil servidores. É reconhecimento a quem ajuda, é cuidar do nosso povo todos os dias. Nessa semana também fizemos um dos maiores investimentos da história recente da segurança pública do estado. Foram mais de R$ 33 milhões aplicados em novas viaturas, motocicletas, equipamentos, tecnologia e estrutura para as nossas forças de segurança. Entregamos ainda a nova central de logística e inauguramos um moderno centro de instrução avançada com o primeiro estande de tiro indoor da região norte. Na saúde, demos outro passo importante. Entregamos o aparelho PET-SCAN, um equipamento de alta tecnologia que recebeu um investimento de quase R$ 19 milhões. Agora, pacientes do SUS, principalmente os que fazem tratamento contra o câncer, poderão realizar exames de alta complexidade aqui mesmo no Acre, sem precisar viajar para outros estados. Também seguimos visitando nossas unidades de saúde para ouvir de perto pacientes e profissionais e melhorar cada vez mais o atendimento. E olha que interessante, o Acre conquistou o 3º lugar na posição de eficiência da máquina pública do Brasil. Isso mostra que estamos cuidando bem do dinheiro público, modernizando os serviços e trabalhando com planejamento e responsabilidade. E para finalizar, quero convidar toda a população para a 30ª edição da Marcha para Jesus. Próximo dia 30, em Rio Branco, um momento de fé, união e esperança para as famílias acreanas, com a apresentação do cantor Thales Roberto. Seguimos trabalhando com compromisso, união e muito amor pelo nosso Acre.
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3: Estamos de volta com o segundo bloco do Conexão Acre. Governadora Maiusa Assis participa da abertura da primeira etapa do Censo da Educação Básica 2026. A reportagem é de Janine Brasil.
26: Com foco na construção de políticas públicas mais eficientes e alinhadas à realidade das escolas acrianas, a governadora Maiusa Assis participou nesta quarta-feira da cerimônia de abertura oficial do Censo Escolar 2026, realizada no auditório do Departamento Estadual de Trânsito, o DETRAN, em Rio Branco. Considerado a principal pesquisa estatística da educação básica brasileira, o levantamento que no Acre tem à frente a Secretaria de Estado de Educação e Cultura reúne informações que, em caráter declaratório, servem de base para distribuir de recursos, planejamento de ações educacionais e cálculo de indicadores em todo o país. Coordenado pelo Instituto Nacional de Estudos e Pesquisas Educacionais Anísio Teixeira, o INEP, o Censo Escolar é realizado em regime de colaboração entre União, Estados e municípios. A solenidade marcou o início oficial da coleta de dados da educação básica no Acre e reuniu gestores, secretários municipais de educação, representantes de escolas públicas e privadas e autoridades ligadas à área educacional. Em todo o Acre, nas redes estadual e municipal, em escolas urbanas, rurais e indígenas, há um total de 251 mil alunos, sendo 136.900 apenas na rede estadual. Durante a abertura, a governadora destacou o documento e disse que ele é uma ferramenta estratégica para garantir investimentos e fortalecer a educação pública. Quando realizamos um censo com responsabilidade e compromisso, estamos garantindo que os recursos cheguem aonde realmente são necessários. Esses dados ajudam o poder público a enxergar necessidades dos estudantes, das escolas e dos profissionais da educação, permitindo a construção de políticas públicas mais justas e eficientes para o nosso Estado. O titular da CEE, Reginaldo Prates, ressaltou a importância do envolvimento das equipes escolares e municipais para a qualidade das informações prestadas, afirmando que o censo escolar vai muito além de números, refletindo a realidade das escolas e impactando diretamente no planejamento educacional, no financiamento da educação e na definição de programas e ações para os estudantes acrianos. O Acre tem se destacado nacionalmente nesse processo graças ao empenho coletivo de toda a rede. Hoje, no dia D, o nosso desafio é chegar a 100% das escolas, pois recenseamento incompleto é recurso que não chega, é aluno que fica invisível. O governo tem trabalhado para fortalecer cada vez mais as políticas públicas essenciais e é por isso que precisamos do censo. São vários investimentos, entre eles a contratação de 2.500 professores e 500 profissionais administrativos. Janine Brasil, para o Sistema Público de Comunicação do Acre.
2: Olha, a governadora Maiúsa participou agora à tarde da entrega de 635 títulos definitivos de propriedade para famílias de 13 bairros de Rio Branco. O investimento da ação foi superior a R$325 mil. Os beneficiários receberam suas moradias entre os anos de 2015 e 2019, mas ainda aguardavam a regularização jurídica de seus imóveis. Larissa.
3: A governadora Maiúsa destacou que o documento garante a proteção do patrimônio, valorização imobiliária e dignidade para as famílias. Com essa nova etapa, o governo estadual ultrapassa a marca de 2,4 mil títulos emitidos desde 2019.
2: Governo do Acre entrega 94 diplomas e certificados para estudantes do Instituto Estadual de Educação Profissional e Tecnológico, IEPETEC, em Rodrigues Alves. Lígia Gomes com a informação.
4: Os formandos são do CEFLORA, centro responsável pela efetivação dos cursos do IEPTEC na região do Juruá. Formaram 35 alunos do curso técnico em administração, 22 no curso de qualificação profissional em auxiliar de laboratório de saúde e 37 em agente comunitário de saúde. Os estudantes do itinerário profissional são da Escola José de Souza Martins, localizada na comunidade Nova Sintra, zona rural do município. Representando a turma de técnico em administração, o formando Francisco Renan Costa fez o juramento na cerimônia e agradeceu pela oportunidade.
5: Agradeceu o IEPTEC por ter disponibilizado o curso para a nossa escola, que por meio desse curso abriu várias portas, ajudou muito no incentivo e no ensino para nossos alunos da nossa turma. E agradeci por tudo, pela formatura, a gente foi muito bonito, gostei muito.
4: Lígia Gomes, para o Sistema Público de Comunicação do Acre.
3: E governo do Acre formaliza adesão da Prefeitura de Cruzeiro do Sul ao protocolo Brasil Sem Fome. As informações com Ronaldo Duarte.
6: O governo do Acre, por meio da Secretaria de Assistência Social e Direitos Humanos e da Câmara Intersetorial de Segurança Alimentar e Nutricional, avançou nas ações de combate à fome em Cruzeiro do Sul durante a reunião realizada com representantes da Prefeitura Municipal. O encontro garantiu a permanência do município no Sistema Nacional de Segurança Alimentar e Nutricional e discutiu a formalização de parcerias para a implantação de hortas comunitárias e cozinhas solidárias, fortalecendo o atendimento às famílias em situação de vulnerabilidade social. Durante a reunião, a equipe técnica do governo apresentou o plano de trabalho e definiu metas para a adesão ao programa Brasil Sem Fome, iniciativa federal que reúne ações integradas nas áreas da assistência social, saúde, educação e segurança alimentar. Ronaldo Duarte, para o Sistema Público de Comunicação.
7: Segurança.
2: 17 horas e 42 minutos, falamos de segurança pública neste momento. Olha, a Polícia Militar intensifica a operação escolar segura e alcança quase 76 mil estudantes no Acre. Vamos conferir na reportagem de Thaís Caroline.
7: A Polícia Militar do Acre intensificou as ações da Operação Escola Segura em todo o estado. De acordo com um relatório operacional divulgado pela corporação, o projeto já alcançou milhares de estudantes na capital e no interior, reforçando o trabalho de prevenção e proteção no ambiente escolar. Entre os dias 11 e 27 de maio, foram realizadas 242 ações pelos batalhões da Polícia Militar. As atividades atenderam cerca de 75.974 estudantes, principalmente nos horários de entrada e saída das escolas. O balanço da operação aponta ainda a realização de 1.574 rondas escolares. Além disso, 4.212 estudantes participaram de palestras educativas promovidas pela Polícia Militar, alcançando 1.450 turmas. Os professores mediadores também participaram das ações com o envolvimento de 2.088 profissionais. Segundo a comandante-geral da Polícia Militar do Acre, Coronel Marta Renata, o trabalho da corporação é contínuo e tem foco na atuação preventiva, repressiva e ostensiva dentro e no entorno das unidades de ensino. A comandante destacou ainda que o policiamento segue intensificado em todo o estado e que o serviço de emergência, por meio do 190, permanece disponível para atender qualquer ocorrência relacionada à segurança escolar. Thaís Caroline, para o Sistema Público de Comunicação do Acre.
3: E Polícia Civil do Acre reforça a prevenção e combate ao assédio sexual durante evento no TRE Acre. A reportagem é de Marcelo Torres.
8: Na última quarta-feira, dia 27, a Polícia Civil do Acre participou de uma palestra sobre assédio sexual no ambiente de trabalho, realizada no Tribunal Regional Eleitoral do Acre, em Rio Branco. A atividade fez parte da Semana de Combate ao Assédio e à Discriminação e reuniu magistrados, servidores, estagiários e colaboradores da Justiça Eleitoral acreana. A palestra foi ministrada pela delegada Juliana De Ângeles, da Polícia Civil, que abordou temas ligados à prevenção, acolhimento das vítimas e responsabilização dos autores de assédio sexual. Durante o evento, a delegada destacou a importância da informação, do diálogo e de políticas institucionais firmes para garantir um ambiente de trabalho seguro e respeitoso. Juliana De Ângeles também destacou o papel da Polícia Civil no combate aos crimes de assédio e violência contra a mulher, destacando que a instituição atua de forma contínua na investigação e repressão dessas condutas. De acordo com a Polícia Civil, o encontro também serviu como espaço de conscientização sobre a importância de fortalecer práticas de proteção à dignidade e aos direitos de pessoas no ambiente de trabalho. Da Polícia Civil do Acre, Marcelo Torres, para o Sistema Público de Comunicação.
3: Vamos para mais um breve intervalo e você confere no próximo bloco. Projeto Pequenos Brilhantes chega a Manuel Urbano com ações de prevenção à violência contra crianças e adolescentes.
2: 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É daqui a pouco.
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7: Hora certa!
8: 18 horas e 56 minutos.
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0: Olha só a rapaze que tá aqui. Zé Canuto! Sax alto e flauta! Os feras, hein? Sax tenor e flauta, nosso arranjador de músicas incríveis que estão para vir e que já foram Marcelo Martins. Clarinete Clarone, sax alto Eduardo Morelenbaum. Yes! Trombone Vitor Santos. Vem o solo dele aí, arrasador, segura. Trompete, Flávio Melo, né, meu? Obrigado. Trompa! Instrumento maravilhoso. Fala, Felipe! Lembrando aqui os arranjos fantásticos que vestem de luxo, quesito nota 10, Jacques Morelenbaum. Que junto com Marcelo Martins fizeram os arranjos.
1: Queria chamar aqui ao palco um amigo da gente de sempre, Arnaldo Antunes.